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3: Só na tarde lhe damos a ouvir músicas que já não ouvem mais de lado nenhum. Eu escolhi um par delas para ouvirmos esta noite. Fique por aí para as recordarmos juntos.

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Viva, boa noite. É tão bom saber que está aí desse lado para ouvir todas as músicas que escolhi para passar esta madrugada. Espero que goste. Obrigado por estar connosco.

0: Boa noite, seja muito bem-vindo. Está a ouvir a Rádio Tágid, aquela que lhe dá a ouvir grandes recordações. Obrigado pela sua companhia nas madrugadas da rádio. Bom fim de semana.
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0: Está a trabalhar na nossa companhia, sabe que é um prazer poder levar até si estas músicas que certamente ajudam a que a noite corra melhor. Eu, pela minha parte, tenho todo o gosto em passá-las para si. Fique aí comigo e tenha uma ótima noite com a Tágid. Bom fim de semana.

se é a música que procuro ouvir esta noite, deixe-me que lhe diga que, modéstia à parte, preparei para hoje uma grande seleção musical. Está, portanto, no sítio certo para passar uma noite magnífica com músicas extraordinárias. Obrigado por estar connosco.

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4: Seja muito bem-vindo à Rádio dos Bons Velhos Tempos. Sabe que aqui, a qualquer instante, irá de certeza tocar aquela música de tanto gosta e que já não ouvia há tanto tempo. Só em radiotagido.pt pode ouvir estas tão boas recordações. Deixe-se ficar por aí. A mim também me sabe bem a sua companhia.

0: Juntos, nas madrugadas da rádio, vamos ouvindo as músicas que nos marcaram a vida, que nos fazem recordar outros tempos e que em alguns casos até nos acelera o coração. E isto só a Taji lhe dá a ouvir. Tenha uma boa noite.
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0: www.radiotagide.pt. É aqui que pode ouvir todos os dias, a qualquer hora, aquelas músicas que nos transportam até outros tempos. À nossa juventude, talvez, que nos põe um sorriso na boca e o pensamento lá longe, que tem o poder de nos trazer um bocadinho de felicidade. Eu espero conseguir trazer-lhe isso esta noite. Faça-me companhia e tenha uma boa noite.
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0: Se recordar é viver, como se diz tantas vezes, então na Tágido o que não falta é vida. Recordamos aqui todos os dias grandes músicas e grandes cantores, muitos dos quais de quem já não se ouvia falar há muito tempo. Mas nós não esquecemos nem deixamos que se esqueça. E é tão bom recordar.
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E assim caminhamos juntos nesta madrugada com muita música. É tão bom ter a sua companhia aí desse lado. Boa noite, seja bem-vindo à Tágide, a rádio dos bons velhos tempos.

0: Olá, eu sou o Marco Pereira e estou consigo aqui nas madrugadas da rádio até às 4 da manhã em radiotagido.pt. Boa noite, faça-me companhia aí desse lado.
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3: Se só agora se ligou à Rádio Tágid, sabe que eu sou o Marco Pereira e que faço esta viagem musical consigo, ao fim de semana, entre a meia-noite e as 4 da manhã. Madrugadas cheias de grandes músicas que tenho todo o gosto em partilhar consigo.

0: 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Bom dia, boa tarde ou boa noite, dependendo da hora e do local onde nos esteja a ouvir. Seja muito bem-vinda à Rádio Tágido, a rádio dos bons velhos tempos.
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0: Entre a meia-noite e as 4 da manhã, ofereço-lhe a minha companhia, a minha e a de grandes recordações da música dos bons velhos tempos. Eu sou o Marco Pereira e tenho muito gosto em entrar nas madrugadas da rádio na sua companhia.
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0: E é mesmo só aqui na Tágide que consegue ouvir músicas que já não tocam em mais lado nenhum. Algumas, aposto, já quase não se lembrava delas. Verdade? Então faça-nos companhia, porque ainda há muitas mais para ouvir nesta madrugada. Boa noite.

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É o sabor de grandes músicas que vamos madrugada fora, aqui na emissão da Tágide, em radiotágide.pt. Tenha uma ótima noite e um grande fim de semana. Venha daí comigo até às 4 da manhã.

0: Se só agora chegou até nós, seja muito bem-vindo. Saiba que no início das madrugadas de Tágide, até às 4 da manhã, sou eu, Marco Pereira, quem escolhe todas as músicas que vão tocando por aqui. Tenho uma grande noite com a Rádio dos Bons Velhos Tempos.
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4: Quatro horas e quatro minutos. Sejam muito bem-vindos à Rádio dos Bons Velhos Tempos. Boa noite.

A sua música já passou hoje? Será que está aqui na lista que preparei hoje para si? Não se preocupe, se não for desta, passará certamente a qualquer instante. Fique atento, deixe-se ficar por aí. Nós adoramos ter a sua companhia.

0: 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Boa noite.
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0: Todas as grandes músicas de sempre passam aqui na tarde de hoje. Como sempre, trouxe uma grande seleção musical que espero seja do seu agrado. A intenção é fazer-lhe uma boa companhia e ajudar a que a sua noite seja bem agradável. Obrigado por me fazer companhia aí desse lado.

0: Tão bom que é recordar. 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

Entre as 4 e as 7 da manhã, sou eu, Aurelio Luís, quem escolhe todas as músicas que vai ouvindo por aqui. A música da sua vida ainda não passou hoje, então fique por aí comigo, porque a qualquer momento ela vai passar, de certeza. Tenha uma excelente noite com a Tágite.

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5: Seja bem-vindo à Tágida em radiotágido.pt. Eu sou a Aurélia Luiz e estou consigo no final de cada madrugada até às 7 da manhã. Boa noite.

Se só agora se ligou com a Tajid, saiba que até às 7 da manhã sou eu que estou online consigo a dar-lhe a ouvir músicas que pensava nunca mais ouvir na rádio. Sou Aurélio Luiz e é um prazer fazer-lhe companhia no final de cada madrugada. Obrigado por se juntar a nós em radiotajid.pt. Boa noite.

0: E são assim as madrugadas da rádio aqui em radiotagido.pt. Muita música e muitas recordações musicais, como já não houve em mais lado nenhum. Que bom que é recordar. Obrigado por recordar comigo aí desse lado.
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0: Se a sua vida tem uma música, já sabe que a qualquer instante ela irá passar aqui na rádio dos bons velhos tempos. Quantas músicas já ouviu aqui na Tágid, das quais já quase não se lembrava? Pois é, nós não deixamos que se esqueça. Basta ficar aí desse lado a fazer-nos companhia, que vai ser surpreendido a todo instante. Deixe-se ficar. Boa noite.
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0: Como sabemos que há portugueses espalhados um pouco por todo o mundo, aqui fica um especial abraço para todos eles. Bom dia, boa tarde ou boa noite, esteja onde estiver.
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0: Olá, boa noite, seja bem-vindo à Tágida. Eu sou a Aurélia Luiz e fico consigo até às 7 da manhã na Rádio dos Bons Velhos Tempos.
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Juntos neste início de dia aqui na Rádio dos Bons Velhos Tempos, vamos ouvindo e recordando grandes canções e grandes vozes de sempre. Algumas já quase não nos lembrávamos delas. E porque recordar é sempre tão bom, hoje trouxe uma mão cheia de boa música para ouvirmos juntos. Tenham um excelente fim de semana connosco.

0: Já reparou que aqui na Tazi passamos músicas que já não ouvem mais lado nenhum? Isso mesmo que fazemos, vamos lá atrás no tempo buscá-las para que as grandes músicas que nos marcaram a vida não sejam esquecidas. Obrigado por estar aí connosco, tenham um ótimo dia.
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0: E são assim as madrugadas da rádio aqui em radiotagit.pt. Muita música e muitas recordações musicais, como já não houve em mais lado nenhum. Que bom que é recordar. Obrigado por recordar comigo aí desse lado.

0: está a trabalhar, espero que o serviço esteja a correr bem e que as músicas que trouxe para passar hoje sejam uma boa ajuda para que o trabalho corra melhor. Se está a descansar, espero que esteja igualmente a gostar da seleção musical de hoje. Bom trabalho ou bom descanso, se for o caso. Bom dia!
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0: Estamos agora a 5 minutos das 7, a altura em que chega o Luís Delgado para lhe fazer companhia até às 11 da manhã. Obrigado por esta noite e início do dia que passou comigo. Espero que tenha gostado das músicas que escolhi para si. Eu gostei muito de as ouvir deste lado. Fico com o Luís Delgado, que já anda ali pelos corredores. Já a seguir às 7. Eu volto amanhã à hora do costume. Bom dia e bom fim de semana.
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4: Se a sua vida tem uma música muito especial, pode ter a certeza que a qualquer momento a vai ouvir aqui na Tagente. Espero que a playlist que escolhi para esta manhã seja mesmo do seu agrado. Deixe ficar desse lado connosco.

Juntos, nas manhãs da rádio, vamos ouvindo as músicas que nos marcaram a vida, que nos fazem recordar outros tempos e que em alguns casos até nos aceleram o coração. E isto só está a gente dar a ouvir. Tenham um muito bom dia.

0: Na Rádio dos Bons Velhos Tempos passam todas as músicas da sua vida. Obrigado por estar aí comigo. Tenha uma excelente manhã.
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0: Um dos maiores prazeres que tenho é poder levar até si as grandes músicas de todos os tempos que só a Tágide lhe dá a ouvir. Eu sei que também gosta, por isso fico por aí na Rádio dos Bons Velhos Tempos.

0: Olá, viva! Bom dia e é tão bom saber que está aí desse lado para ouvir todas as músicas que escolhi para passar esta manhã. Espero que goste, um excelente dia e um bom domingo.
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4: www.radiotagid.pt é onde pode ouvir a melhor música de todos os tempos. No início de cada manhã do domingo, cabe-me a mim, Luís Delgado, escolher todas as músicas que por aqui vão tocando. Obrigado por me fazer companhia desse lado. Deixe-se ficar. Tenha uma excelente manhã.

0: E se só agora chegou à nossa companhia, saiba que já iniciámos a viagem de hoje até às 9 da manhã, aqui mesmo na Rádio Tágide. Eu sou o Luís Delgado e faço-lhe companhia, como sempre, aos domingos neste horário. Seja então muito bem-vindo.
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0: E ao sabor de grandes músicas fomos andando nesta manhã aqui na emissão da Tágida em radiotágida.pt. Eu sou o Luís Delgado e tenho muito gosto em entrar nas manhãs da rádio na sua companhia.
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0: 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Bom dia, boa tarde ou boa noite, dependente da hora do local onde esteja a ouvir. 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

Que bom que é recordar grandes músicas e melhor ainda que é recordá-las consigo. 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
1: Muito bom dia. A cerimónia foi simples, numa obra simples, mas que deixa a aldeia da Barrada, no concelho de Abrantes, mais bonita. Um espaço pequeno, onde estava a paragem dos autocarros, sofreu uma intervenção da responsabilidade do município. A obra demorou, porque em relação ao projeto e ideia inicial, houve uma cedência de uma parcela de terreno que provocou uma alteração do projeto e o fez crescer mais um pouco. Com um custo de 125 mil euros, a obra teve um prazo de execução de 150 dias e teve como principal objetivo requalificar e ampliar o espaço público, criando melhores condições para a estadia e para o convívio entre habitantes. Na cerimónia de inauguração, que com o rufar dos tambores dos Arrebimba a Fundo da Casa do Povo de São Facundo, o presidente da União de Freguesias de São Facundo e Val das Mós, Amílcar Alves, recordou que esta foi uma intervenção que demorou mais tempo que o inicialmente previsto.
2: Finalmente temos o jardim pronto, ao fim de muito tempo. Pronto, tivemos aqui uns percalços, tivemos um projeto inicial, pronto, que fizemos, tivemos que mudar o projeto porque cederam mais um bocado do terreno para ampliar o espaço, e depois tudo leva o seu tempo, pronto, é preciso é paciência, e finalmente temos o jardim pronto.
1: Logo de seguida, o presidente da Câmara Municipal de Abrantes, Manuel Jorge Valamatos, começou por referir a demora na execução, reforçou ainda que a requalificação do Largo da Barrada é uma obra de uma comunidade inteira.
3: Esta obra demorou imenso tempo, mais do que deveria ter acontecido, por variadíssimas razões, mas hoje estamos aqui. Estamos aqui a inaugurar um espaço agradável, que vai sempre precisando de uma melhoria aqui ou além. Já me fizeram aí alguns apontamentos e nós estaremos atentos, é isso que faz sentido, quer a Junta de Freguesia, quer o município, estar atento, ir corrigindo, ir melhorando. As coisas não acabam.
1: De acordo com o município, a requalificação do Largo da Barrada representa assim um passo no reforço da qualidade dos espaços públicos do concelho, promovendo o convívio, a atratividade do território e a melhoria das condições de vida da população. Portugal conta este ano com 438 praias marinas e embarcações com madeira azul, menos 6 que em 2025 e distribuídas por 100 concelhos, destacando-se o município da Sertã, que se candidatou pela primeira vez, como adiantou a Associação Madeira Azul. A próxima época balnear vai ver hastear a bandeira azul em 396 praias, 350 costeiras e 46 interiores. Abrantes continua com Fontes e Aldeia do Mato a receber o galardão, assim como em Vila de Rei, Fernandaires e Bustelim também ficaram na lista de qualidade Sertã, com a praia da Ribeira Grande estreia-se, ao passo que Carvoeiro, no concelho de Mação, Olhos de Água em Alcanena e Agroal em Orei repetem a entrada na lista. O hastear da primeira bandeira azul costeira vai acontecer na praia de Mira a 8 de junho, enquanto a 13 de junho será içada na praia fluvial de Mourão, no Alentejo. E Portugal vai ter este ano 434 praias com qualidade ouro, mais 8 que em 2025, anunciou a Associação de Conservação da Natureza Quercus, responsável pela atribuição desta distinção ambiental. No total de praias com qualidade de ouro distinguidas em 2026, 370 estão localizadas maioritariamente em zonas costeiras, 85%, 53 em zonas interiores e 11 em áreas de transição, quantificou a Quercus, frisando que as regiões Tejo, Oeste e Algarve são as mais galardoadas, com 93 e com 86 praias, respectivamente. Estreiam-se nesta listagem a praia de Fontes, no interior, no concelho de Abrantes, na região Tejo Oeste, e a praia de Boa Ventura, que é costeira, em Santa Cruz, na região autónoma da Madeira. A associação explicou que esta distinção é atribuída há 15 anos, antes do início da época balnear, às praias portuguesas que apresentam qualidade da água nas análises efetuadas nos laboratórios das administrações regionais hidrográficas. A Comunidade Intermunicipal do Médio Tejo congratulou-se com o adiamento para 2027 das obras nos descarregadores da barragem do Castelo de Bode, defendendo que a decisão permitirá preparar municípios e operadores turísticos para a descida da Albufeira. O presidente da comunidade, Manuel Jorge Valamatos, referiu que as autarquias e os empresários do setor tinham sido informados com pouca antecedência sobre a intervenção inicialmente prevista para este ano e que o adiamento é uma boa notícia.
4: Estava previsto que isso pudesse acontecer já este verão. Depois houve, obviamente, que iniciativas de sensibilizar a Agência Portuguesa do Ambiente e a própria EDP, que é responsável pelas obras de manutenção da barragem do Castelo de Bode, foram sensibilizados a que, no fundo, as autarquias e os operadores turísticos tinham sido informados aqui, no fundo, com pouca antecedência. e houve esta flexibilidade sem pôr em causa, obviamente, a segurança da barragem, das obras estarem a ser projetadas para 2027. Mas vai dar tempo, quer aos municípios, quer aos operadores turísticos, se prepararmos para o baixo nível da água que vai ficar, como infelizmente aconteceu em 2022, mais ou menos, em que os níveis da barragem estiveram muito em baixo. Vamos aproveitar esse momento de 2027 para poder fazer algumas obras, nomeadamente rampas de acesso das embarcações.
1: Tal como a Antena Livre já tinha noticiado, segundo a APA e a EDP, a operação de manutenção prevista para este ano deverá decorrer entre junho e outubro do próximo ano e obrigará à descida temporária da Albufeira para níveis abaixo da cota 105, correspondente a cerca de 56% da capacidade total de armazenamento. A intervenção incidirá sobre os descarregadores de cheia da barragem e inclui a substituição do sistema de estanqueidade, tratamento anticorrosivo e reparação de componentes estruturais. O já campeão Futebol Clube do Porto vai tentar na Vila das Aves ficar mais perto do recorde de pontos da Primeira Liga numa 33ª jornada com várias batalhas, incluindo Benfica e Sporting, que lutam pela Champions. Ainda com muito por decidir, embora o primeiro lugar já seja atribuído aos Dragões, a penúltima ronda do campeonato vai ter 7 jogos disputados à mesma hora, às 20h15 na segunda-feira, incluindo Benfica Sporting de Braga, o duelo cartaz da jornada. A luta pelo segundo lugar e respectiva qualificação para a Liga dos Campeões está ao rubro entre Encarnados e Sporting, ambos empatados com 76 pontos e com os Leões a visitarem o campo do Rio Ave, que já assegurou a manutenção. Mas as batalhas não ficam por aqui nesta reta final da Primeira Liga, com o Famalicão e Gil Vicente a correrem para chegar ao quinto lugar, que deverá dar acesso às provas europeias. Estrela da Amadora, Casa Pia e Tondela a viverem a sempre dramática tentativa de fuga final à despromoção. A ronda arranca assim no domingo, com o Futebol Clube do Porto ainda de ressaca da festa do 31º título, a visitar o AVS, último classificado e já há muito condenado à 2ª Liga. A equipa de Farioli pode ainda chegar aos 91 pontos, tem agora 85, e igualar o recorde da 1ª Liga, que já pertence ao Futebol Clube do Porto desde 2021-22, alcançado sob o comando de Sérgio Conceição. No mesmo dia, no outro encontro, que também não tem qualquer influência nos objetivos no campeonato, Alverca e Estoril disputam o 9º lugar no Ribatejo. Com o Festival de Futebol a acontecer na segunda-feira, num cenário muito pouco habitual em Portugal, as atenções ficam viradas para o Estádio da Luz, onde o Benfica recebe o exausto Sporting de Braga, que vem de uma pesada eliminação nas meias finais da Liga Europa com o Friburgo. A formação de José Mourinho, que está perto de terminar a temporada sem derrotas na Primeira Liga, não pode contar com o capitão Otamendi nem com o médio colombiano Rios, ambos castigados, mas vai ter pela frente um Braga não só desmoralizado por falhar a final da Liga Europa, mas também com muitos problemas físicos, como é o caso de Ricardo Horta, a sua principal figura. A torcer pelo Braga vai estar o Sporting, que, tal como os Encarnados, está obrigado a vencer, mas em Vila do Conde, numa partida em que poderá ter de volta o capitão Morten Newman, médio dinamarquês que tem estado lesionado. Mesmo estando em igualdade pontual com o eterno rival e vizinho, os Leões precisam de um deslize do Benfica até final do campeonato, já que têm desvantagem no confronto direto. A sonhar com a Europa, o Famalicão é quinto com 52 pontos, joga na reboleira com o aflito Estrela da Amadora, enquanto o Gil Vicente, que é sexto com 50, recebe o já tranquilo Arouca. Nesta ronda, a luta pelas provas europeias cruza-se com a luta pela manutenção, com Estrela praticamente obrigado a pontuar perante o Famalicão. A formação da Amadora está no 15º posto com 28 pontos, mais 2 do que o Casa Pia, que é 16º, e é em lugar de play-off de manutenção, que tem deslocação difícil a Guimarães, e mais 3 do que o Tondela, 17º, e em posto de despromoção, que recebe o Moreirense. Fora deste grupo, o Nacional, 14º com 31 pontos e que joga nos Açores frente ao Santa Clara, é o único que não assegurou matematicamente a manutenção, embora só um verdadeiro desastre poderá atirar os madeirenses para a 2ª Liga, numa altura em que já sabem que vão voltar a ter a companhia do rival Marítimo na próxima temporada no primeiro escalão. É tudo quanto a notícias, fique desse lado, continue connosco, tenha um bom dia, desejo-lhe um bom fim de semana.

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2: Muito bom dia. O tema já tinha sido abordado pelo cronista da Antena Livre, André Grácio. O Centro de Atendimento de Toxicodependentes, que é também o Centro de Apoio aos Comportamentos Aditivos e Dependências, que se situa na Rua da Barca, em Abrantes, não tem condições para acolher os utentes. Na reunião do Executivo Municipal de Abrantes, no dia 28, o Presidente da Câmara levou o assunto como informação antes da ordem do dia. Na explicação, Manuel Jorge Valamatos referiu que no auto de transferência de competências da área da saúde, o município nunca aceitou o edifício da Rua da Barca e queria haver reunião com o ICAD nesse mesmo dia para abordar as condições do edifício. Já após a reunião entre a Câmara e o ICAD, que reconheceu que o edifício do antigo dispensário estava efetivamente fora do auto de transferência de competências do Estado para o município, Manuel Jorge Valamato explicou o que é que ficou acordado.
3: Nós tínhamos acordado que o município, e já fizemos um investimento de cerca de 100 mil euros, dos cofres do município para, no fundo, reconhecemos que é uma estrutura importante na área da saúde em termos de toda a região, é um serviço que queremos manter e garanti-lo aqui em Abrantes, e tínhamos na altura decidido fazer o projeto. Agora vamos obviamente esperar pelo seu financiamento e manifestamos mais uma vez que estaremos disponíveis eventualmente para ser o dono de obra, desde que haja todo o financiamento para esta grande requalificação. Que rondará, porventura, 1 milhão de euros.
4: Só uma pergunta rápida. O Ministério vai se comprometer em fazer alguma intervenção rápida face às denúncias de utilizadores que se queixam das más condições atuais?
3: Não sabemos como o Ministério da Saúde vai responder a esta situação. Aquilo que sabemos é que fizemos tudo o que era da nossa responsabilidade. Continuamos, do ponto de vista da gestão, a tomar, digamos, conta daquilo que é da nossa área de responsabilidade, mas não nos podem estar, digamos, a responsabilizar sobre um edifício que nem sequer nós o recebemos e com o qual também nunca tivemos relação direta nenhuma.
2: Resta então esperar que sejam definidas as prioridades e a forma de fazer a intervenção necessária no edifício. O movimento pelo Tejo, ProTejo, anunciou que vai contestar decisões europeias sobre o Rio Tejo através de uma petição ao Parlamento Europeu e uma ação judicial no Tribunal de Justiça da União Europeia. O movimento ambientalista, com sede em Vila Nova da Barquinha, disse que vai escalar a luta em defesa do rio após o encerramento sem inquérito de um processo apresentado contra a Comissão Europeia, avançando com iniciativas junto de várias instituições europeias. Em comunicado, o movimento refere que decidiu impugnar a decisão da Comissão Europeia, pedir a reconsideração da provedora de justiça da União Europeia e apresentar uma petição ao Parlamento Europeu, estando também a preparar uma ação judicial com vista à intervenção do Tribunal de Justiça da União Europeia. O Rio Tejo não é um caso encerrado, afirmam os porta-vozes do movimento, Ana Silva e Paulo Constantino, defendendo que a resposta das instituições europeias não analisou os principais argumentos apresentados. Em causa está uma queixa submetida em 2024 por 31 organizações portuguesas e espanholas relativa ao alegado incumprimento da Diretiva Quadro da Água por Portugal e Espanha, nomeadamente pela ausência de um regime de caudais ecológicos no Rio Tejo, em particular na barragem de Cedilho, na fronteira entre os dois países. A Comissão Europeia encerrou o processo em março deste ano, considerando suficientes os diálogos bilaterais com os Estados-membros, decisão posteriormente acompanhada pela Provedora de Justiça Europeia, que optou por não abrir inquérito. O movimento contesta esta posição, apontando falhas jurídicas na análise da Comissão, designadamente no que diz respeito à classificação da barragem como massa de água fortemente modificada. Na última reunião da Câmara Municipal de Mação, os vereadores do PSD, pela voz do vereador José António Almeida, apresentaram uma proposta para a criação de uma federação de IPSS do Conselho. Uma nova estrutura que poderia dar apoio às dificuldades que as várias instituições do Conselho estão a passar nesta altura.
5: O Conselho de Mação, um dos mais idosos do país, tem uma dinâmica social muito particular. Muitas centenas de idosos têm uma vida social e económica caracterizada por uma grande fragilidade e encontram nas instituições particulares de solidariedade social um apoio essencial na resposta a essas fragilidades. É, no entanto, o conhecimento de todos que estas instituições enfrentam desafios muito complexos, como sejam limitações de recursos financeiros e humanos, exigências administrativas e legais cada vez mais complexas, necessidade de inovação e modernização dos serviços, dificuldades na articulação e partilha de recursos. Torna-se, consequentemente, urgente encontrar soluções estruturadas de cooperação que reforcem a eficiência, a sustentabilidade e o impacto social destas instituições. Assim, os vereadores do Partido Social Democrata propõem a criação de uma cooperativa social de âmbito conselheiro que funcione como estrutura de apoio, articulação e capacitação de todas as instituições de solidariedade social no Conselho de Nação.
2: José Fernando Martins, Presidente da Câmara Municipal de Mação, ouviu, mas disse não concordar, que não é a altura para uma estrutura do género e que a ideia não era nova, segundo afirmou o autarca. Nesse sentido, achou que a proposta não deveria ser posta à discussão.
6: Sr. Vereador, vai-me perdoar a imodéstia, vai-me perdoar a sinceridade, mas acho que está a ser intelectualmente desonesto. Porque nós promovemos uma reunião já aqui com todas as IPSS, nesta Câmara já por duas ou três vezes falámos daquilo que pretendemos ou que estamos a estudar para avançar. Temos o diagnóstico completo do que é as dificuldades das instituições e expressámo-lo aqui que a ideia poderia ser passar por uma associação de IPSS. Na altura o senhor deitou também na discussão e muito bem a questão da cooperativa social e, portanto, este documento que deu entrada agora aqui é para nos condicionar e é para nos limitar. Quando estava por dentro de todo o processo que estava a decorrer e que nós tínhamos intenção e que sempre partilhámos convosco.
2: José António Almeida afirmou que esta é a primeira proposta formal que os vereadores do PST apresentaram desde o início do mandato, portanto, indicou agendar a discussão da proposta. A proposta foi então colocada em agendamento para ser discutida e votada na próxima reunião do Executivo. De 16 a 24 de maio, Constância recebe a sexta edição do Festival da Fataça, um evento que tem lugar nos 8 restaurantes aderentes. Nos restaurantes Casa de Pasto Manel, em Central Park, no Deval Divina, Entre Rios, Cais 66, Leopoldina Tavernas, Pezinhos no Rio e Vila Camões, vai ser possível apreciar diversos pratos de fataça, um dos peixes mais tradicionais dos nossos rios. Entre os diversos pratos, pretende a autarquia e os restaurantes aderentes promoverem um produto típico do concelho, a fataça, que deu assim origem ao Festival Gastronómico. É tudo quanto a notícias. Continue connosco. Bom dia, bom fim de semana.

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0: Está a ouvir a Taja da Rádio dos Bons Velhos Tempos, que lhe dá a ouvir músicas intemporais, daquelas que é sempre tão bom recordar, algumas até com alguma emoção, e é por isso que lhe trago todos os dias em radiotaja.pt. Portanto, espero que goste. Muito bom dia.

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Muito bom dia, bom fim de semana.

0: Nas manhãs de fim de semana, da tarde, só houve grandes recordações. Aos domingos, trago uma mão cheia de boa música para recordarmos juntos. Muito bom dia.
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Hoje, muito bom dia, boa tarde ou boa noite, seja qual for o ponto do globo onde estejam a acompanhar o Para Cá de 80, que é uma viagem na máquina do tempo de volta àquela década única dos 80. Eu sou a Kina Oliveira, que viaja convosco todos os sábados e domingos, das 11 ao meio-dia, aqui na Rádio Tagit, a rádio dos bons velhos tempos. E hoje, mesmo que não que o António, que aliás já me ouvi, namorou o António Pinto, não me tivesse lançado o desafio, eu teria o feito, visto que é alguém que me é muito especial. Infelizmente já não se encontra entre nós e comecei com a música que me deu a conhecer a mulher que vim depois a chamar de amiga. O seu nome, Chris Kopka, e o tema Kodak. Espero que não me leve a mal de eu estar emocionada, porque a Cris acabou por ser uma pessoa que foi muito importante na minha vida. Tive a oportunidade de conhecer a Cris num especial do Inesquecível do Júlio Isidro, onde ela e o Armando Gama, que formaram os Saramanda, foram um dos convidados especiais. E por acaso estive sentada perto da Cris e comecei a conversar com ela e disse-lhe que realmente um dos temas que eu sempre adorei dela era o Kodak. E com esta pequena conversa trocámos logo o Facebook, na altura, uma da outra, e inclusive também números de telefone. E a verdade é que a admiração que eu tive pela cantora do Kodak gerou uma amizade incrível, única, que irei guardar em mim, no meu coração, para sempre. Porque na altura mais complicada da minha vida a Cris esteve comigo por telefone, já que vivíamos um pouco afastados uma da outra, mas que telefonava muitas vezes e eu também de volta. Vivemos muitos momentos juntas, muitas gargalhadas, contou muitas histórias da sua vida, também partilhamos muitas lágrimas e fiquei a conhecer um ser humano incrível, uma mulher que teve muitas experiências, muitas mesmo, que viveu em várias partes do mundo. A África foi onde ela nasceu, Portugal sendo também a sua pátria, mas que, e também no Brasil, por amor a um homem, por onde ela foi, por amar realmente alguém. E essas são histórias que eu vou guardar em mim com todo o amor, com todo o carinho, porque há muitas poucas pessoas como a Cris. Cris Kopka, estejas onde estiveres, espero que estejas em paz depois da vida que realmente que tiveste, cheia de muita coisa boa, mas também com muitas coisas que levaste em ti, como cicatrizes que eu sei que demoraram a curar. Fiquem por aí com o Saramanda, com a Cris e com algumas músicas que ela escreveu também para amigas que ela tinha no coração. Desculpem a minha emoção.

simples. Novamente Sarabanda, A Cidade nos Teus Olhos. Chris Kopke, lá no I Americana. Novamente o Sarabanda, Baby, eu chamo danço rock and roll contigo. Chris Kopke, Loucura Cura. E Chris Kopke, Magia. É o álbum lá no I, álbum não, Happy, lá no I Americana, que foi produzido pelo Carlos Maria Trindade dos Heróis do Mar. Lançado em 82 pela Crija Sol, depois de os Sarabanda terem realmente terminado. O álbum que eles lançaram juntos foi apenas um, dá pelo nome de Export, porque era uma das facetas, como eu já disse, que a Cris tinha realmente era ser poliglota, e para além de ter formado o Sarabanda com o Armando Gama, foram também namorados, portanto, por isso é que eu acho que de certa forma as coisas também acabaram por não correr como eles tanto desejariam. Já que quando às vezes uma relação termina, é complicado ficar com essa pessoa depois para continuar uma carreira musical. Não foi que ela não tentasse, a Cris. Falávamos muitas horas, tá? Como eu já disse desde o início deste programa, daí seria difícil para mim e muito emotivo, porque passei muitas horas com ela ao telefone. Ela contou-me histórias da vida que me surpreenderam, acima de tudo, que mostraram realmente a mulher que ela era. Uma carreira, uma verdadeira carreira, que viveu tudo aquilo que queria. Ao máximo lembro-me de quando foi os 50 anos do 25 de Abril. No Público apareceu uma fotografia e eu vi uma rapariga no Chaimit e pensei, esta é a Cris, vou ter que ligar à Cris e perguntar-se, tem que ser ela, não? É impossível não ser ela. E realmente quando cheguei a casa liguei à Cris e disse, Cris, és tu que apareces no Chaimit, que apareceu hoje no Público? Ela, sou minha querida, fui eu que vivi realmente aquele 25 de Abril, aquele dia, com uma emoção extraordinária. Portanto, a Cris transmitia tudo aquilo que sentia de uma forma muito, muito pura. Falava muitas vezes o primo de quem ela tomou conta, o Janeca, como ela tratava com todo o carinho, até ao dia de ter partido, porque eu acho que isso também ajudou a que a Cris tivesse ficado talvez numa solidão inesperada, porque foram duas mortes seguidas que realmente a mandaram um pouco abaixo, o Armando Gama, e também o Janeca, como ela o tratava, o primo de quem ela tratava, e talvez isso também tivesse mexido muito com ela e a solidão de se ver sozinha de um momento para o outro, apesar de ela me dizer, porque na altura que o primo morreu, é claro que liguei para falarmos, porque eu sabia que ela tinha, para além do tratado, ele tinha uma relação muito bonita, e perguntei-lhe, e como é que ficas agora? Já não te preocupes comigo, querida, vou ao café, o pessoal aqui conhece-me, ela convive em Setúbal, como eu já disse, tinha os netos, tinha os filhos, e tinha as pessoas de quem ela gostava, o café onde ela costumava ir. Portanto, nunca pensei, muito, muito sinceramente, que eu iria um dia abrir o Facebook e ver uma publicação do João Carlos Calixto, a qual eu liguei logo a seguir, a perguntar se realmente era verdade, porque ficou um almoço prometido que ela queria fazer com as pessoas que lhe eram mais chegadas, e eu era uma sortuda por estar incluída nesses convites, que infelizmente acabou por não acontecer. Mas Cris não foi só... Também foi assistente do Tilo Krasman, onde fez spots publicitários e escreveu letras para outros cantores e cantoras, incluindo a Dina, de quem ela gostava imenso, com quem ela tinha uma relação muito bonita. E esta música nunca soube, na altura, sou sincera, não sabia, é das minhas favoritas da Dina e que tem a letra da Cris. Escreveu também para as Doce. E para uma telenovela que passou em Portugal. Portanto, como veem, já estou novamente extremamente emotiva. Vou deixar sempre muita música acontecer. O tema é Há Sempre Música Entre Nós, de Dina, e das Doce, um beijo só. Até já.

música entre nós, Dadina. Um beijo só doce. Chris Kopp com Easy Team e também Lover da banda sonora da telenovela Palavras Cruzadas, que aliás pediram mesmo que os temas fossem cantados em inglês. O estar a banda Singing My Song e também You Make Me Feel So Right. Devem ter percebido aqui o toque dos Beatles, que era realmente a banda favorita do Armando Gama. Foi a edição de hoje muito emotiva para mim. Como disse desde o início, a Cris foi realmente uma pessoa muito especial para mim, na minha vida. Guardarei sempre num sítio muito especial no meu coração. Espero que ela tenha partido em paz, depois de tudo aquilo que passou nesta vida, que ela pelo menos tivesse encontrado o seu canto. Para cá de 80, sábados e domingos, entre as 11 e meio-dia, na Rádio Itagem da Rádio dos Bons Velhos Tempos. Eu sou a Kina Oliveira, que viaja convosco nesta máquina do tempo de volta aos anos 80. Despeço-me com Sarabanda, e é onde predomina a voz da Cris. Espero que estejas bem, amiga. Até um dia.

0: Informação com a jornalista Patrícia Seixas.
1: Muito bom dia. Foram cerca de 2 dezenas de trabalhadoras da Santa Casa da Misericórdia de Abrantes que se concentraram esta semana à porta principal do Lar de Idosos na cidade de Abrantes. Uma concentração quase espontânea depois do desafio lançado pelo Sindicato da Função Pública com o objetivo de lançar um grito de alerta para denunciar o pagamento faseado de salários. Trata-se de uma situação que começou a acontecer somente desde janeiro deste ano. As funcionárias e os dirigentes sindicais presentes no local aprovaram uma moção que será enviada à União das Misericórdias, ao Ministério do Trabalho e à Segurança Social. A dirigente sindical e as trabalhadoras admitem mesmo avançar para uma greve se a situação não for regularizada. Teresa Faria, responsável pelo setor social do sindicato, falou às trabalhadoras garantindo que a situação, se não for resolvida, pode haver recurso à greve. Durante a concentração, Teresa Faria acusou a instituição de justificar os atrasos com falta de verbas, defendendo que não pode-se fazer obras e depois os trabalhadores ficam sem o ordenado.
2: Por desde janeiro que estes trabalhadores chegam ao fim do mês e que vêm metade do ordenado nas suas contas. E muitas famílias esperam que entre um ordenado para pagar a renda da casa. Portanto, que isso pode prejudicar bastante os trabalhadores. Por isso estamos aqui e vamos continuar a estar.
3: O que é que destes ordenados e entradas a instituição diz?
2: Nós mandámos ofícios para a instituição. Aquilo que a instituição diz é que não tem dinheiro. O mês passado ligámos, acho que foi o senhor tesoureiro que me atendeu, fui eu que liguei, e ele disse que não havia dinheiro e, portanto, se não havia dinheiro não pagava. Eu disse ao senhor, pois é, fazem obras e não pensam que têm que pagar aos trabalhadores. A resposta que ele me deu, as obras não foram feitas no nosso tempo.
1: João Pombo, provedor da Santa Casa da Misericórdia de Abrantes, explicou que à hora desta concentração-protesto estava numa reunião com um dos setores da instituição a explicar o momento difícil da Santa Casa. Aos jornalistas reconheceu dificuldades financeiras, mas garantiu que a situação é temporária e está a ser resolvida. Não esconde que está a atravessar uma fase complicada, apontando o aumento dos salários mínimos e a atualização das tabelas remuneratórias como fatores que agravaram os encargos. A situação imediata deverá ser resolvida pelo empréstimo bancário que já está concluído e cujo montante deverá ser disponibilizado brevemente.
4: Já está aprovado pela instituição bancária, por 2 instituições bancárias, inclusive já teve marcada a assinatura desse mesmo empréstimo, que nos vai dar aqui uma certa almofada para manter os vencimentos, neste caso os vencimentos e alguns pagamentos, mas por uma questão burocrática não foi assinado. Contamos ainda durante esta semana, porque já recebemos ontem até uma comunicação que já estava entregue à documentação toda, portanto, o empréstimo a breve prazo será efetuado e vamos ter essa situação também.
1: A Santa Casa da Misericórdia de Abrantes conta com cerca de 135 trabalhadores e várias valências sociais, incluindo um lar com cerca de 95 residentes, centro de dia, apoio domiciliário e creche. A 12ª edição do Cruzeiro Religioso e Cultural do Tejo vai unir as populações ribeirinhas de Portugal e Espanha numa peregrinação fluvial que já teve início e que vai percorrer o Rio Tejo durante 7 semanas. Em comunicado, a Confraria Ibérica do Tejo refere que o maior rio ibérico volta a ser palco de uma peregrinação fluvial com cerca de 380 quilómetros entre Portugal e Espanha, integrando embarcações tradicionais, com destaque para as bateiras dos pescadores avieiros, num cortejo guiado pela imagem de Nossa Senhora dos Avieiros e do Tejo. Sob o lema "Nas margens do rio está a árvore da vida", a iniciativa decorre ao longo de quase 2 meses e assume uma dimensão religiosa e cultural, reforçando a ligação entre comunidades ribeirinhas dos dois países. A peregrinação arrancou em Rosmaninhal, no concelho de Idenha Nova, segue para Alcântara, em Espanha, antes de regressar a Portugal e descer o Tejo até à sua foz, com chegada prevista a Oeiras no dia 27 de junho. A chegada das embarcações às comunidades ribeirinhas e aldeias avieiras é assinalada com das filarmónicas, piqueniques, celebrações religiosas e outras manifestações culturais e desportivas envolvendo as populações locais. O percurso inclui 20 etapas e cerca de 380 quilómetros, atravessando dezenas de localidades ribeirinhas em Portugal e Espanha, contando com o apoio de mais de 200 entidades, entre autarquias, associações, forças de segurança e organismos ligados ao património e à navegação. Do programa conta a chegada a São José das Matas, no concelho de Mação, no dia 17 de maio, ao final da tarde, Nos dias seguintes, o cruzeiro estará pelo Conselho de Gavião, mais propriamente no Cadafaz e Alamal, passará por Ortiga e Alvega. No sábado, dia 23, partirá de Alvega, já no Conselho de Abrantes, e tem passagens programadas em Mouriscas, Barca do Pego, Pego e Rocio ao sul do Tejo. No domingo, Tramagal, Rio de Moinhos, Amoreira e Constância são as paragens do roteiro. A organização alerta que o programa pode sofrer ajustes em função do nível das águas do Tejo, que pode não permitir a navegação. A GNR já começou a intensificar as ações de apoio aos milhares de peregrinos que se deslocam ao Santuário de Fátima para as celebrações de 12 e 13 de maio. A Operação Peregrinação Segura 2026, que decorrerá até 13 de maio, tem como objetivo garantir a segurança rodoviária, a fluidez da circulação nas principais vias de acesso e a proteção de todos os fiéis, reduzindo riscos em percursos que apresentam tráfego intenso e bermas estreitas. Em comunicado, a GNR explicou que fará a monitorização permanente dos fluxos de tráfego nas vias mais críticas. Com a intenção de aumentar a eficácia da comunicação em tempo real, a Força de Segurança irá inserir na plataforma Waze a emissão de mensagens e alertas personalizados, designadamente conselhos de segurança e avisos sobre pontos de perigo referentes ao tráfego rodoviário. Esta operação terá duas fases, a primeira das quais até ao dia 11, mais focada na segurança dos peregrinos em trânsito. Nesta fase estão previstos o patrulhamento reforçado nas vias mais críticas, o acompanhamento do grupos pedestres, ações de sensibilização para a adoção de comportamentos seguros e a monitorização de pontos de maior risco. Os últimos dois dias da operação serão dedicados à segurança durante as celebrações no santuário e nas suas zonas envolventes. A GNR referiu que junto ao recinto haverá reforço de policiamento, gestão de fluxos de entrada e saída e apoio a peregrinos nacionais e estrangeiros, tudo em coordenação com as entidades de proteção civil e socorro. Aos peregrinos que se deslocam para Fátima, a GNR aconselha a não usarem auscultadores nem telemóvel durante a caminhada e a seguirem sempre na berba contrária ao sentido do trânsito, em fila única e usando coletes refletores. Em Fátima e no santuário, devem guardar bens pessoais na bagageira antes de estacionar e não deixar bens à vista no interior das viaturas, levando consigo os documentos pessoais, entre outras medidas. Em antena desportiva, este domingo vai poder acompanhar a 28ª jornada do Campeonato da 1ª Divisão Distrital e que conta com as partidas Cartaxo, Torres Novas, Pontevel, Fazendense, União de Tomar, Oriense, Mação, Tramagal, Arepa, Águias de Alpiarça, Entroncamento, Riachense, Alcananense, Sport Abrantes e Benfica e Amiense, Coruchense. Na 2ª Divisão Distrital joga-se a 2ª jornada do apuramento de campeão. Os jogos vão ser Mussa, Riense, Atalaiense, Salvaterrense, Vasco da Gama e Pego Oriquense. E com o sorteio dos quartos de final já realizado no próximo fim de semana, os jogos de apuramento de campeão da Liga Fundação Inatel vão ser Sabaxeiras Tevense, Ceiça Figueirense, Passo dos Negros Tramaga e Pegões em Vendos. Já para os quartos de final da Liga Reconhecimento, domingo, os jogos vão ser Bemposta, União Esportiva do Recreio, Centieiras Esparteiros, Chamusca, Montinhos dos Pegos e Santanense Carvoeiro. Tudo para acompanhar em antena desportiva este domingo na Antena Livre a partir das 15 horas. É tudo quanto a notícias. Fique desse lado. Tenha um bom fim de semana.

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4: Obrigado por estar ligado connosco. Eu sou o Arthur Silva e estou consigo até às 16 horas aqui na Rádio Target, com a melhor música e a promessa de que vai adorar esta tarde.
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0: Boa tarde com a Rádio Tagia de .pt. Eu sou o Arthur Silva e levo até si o melhor da música da Rádio dos Bons Velhos Tempos. Aqui a expressão recordar é viver faz todo o sentido. Mas não faria o mesmo sentido se você não estivesse desse lado. Obrigado pela sua companhia. Tenha um excelente domingo.
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0: Boa tarde, já sabe que aqui em radiotagido.pt pode escutar aquela música que nunca pensou voltar a ouvir. Pois é, verdade, a Rádio dos Bons Velhos Tempos está aqui para isso mesmo. Mantenha-se ligado connosco, bom fim de semana.
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0: Boa tarde, eu sou o Arthur Silva e o início das suas tardes de domingo é aqui na Rádio dos Bons Velhos Tempos. Mantenha-se ligado em radiotagido.pt. Certamente que vai gostar. Bom domingo!
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Se soubesse como é bom estar aqui consigo a partilhar estes momentos de pura magia, a ouvir estas melodias que nos marcaram de uma forma ou de outra, aposto que você se manteria sempre em contacto connosco em radiotargido.pt. Vamos continuar? Há mais para ouvir. Boa tarde.

RadioTagido.pt, a melhor forma de recordar aquela música dos bons velhos tempos. E eu estou aqui consigo para fazer deste domingo um ótimo dia. Boa tarde, bom fim de semana.

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4: Gostou do som que ouviu? Aposto que sim. Vai poder escutar muitas mais recordações aqui em radiotagido.pt, onde o nosso objetivo é rodar as melhores dos bons velhos tempos. Boa tarde.
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0: Nada melhor que uma tarde de domingo ouvir aquele som que nos faz sentir bem. Eu sou o Arthur Silva e estou aqui em radiotagi.pt. Obrigado pela sua companhia, é um prazer enorme estar consigo.
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0: Em Portugal ou em qualquer parte do mundo, a música dos bons velhos tempos é a nossa prioridade. Aqui só passam as melhores, aquelas que tanto gosta. Não sai daí, há muito mais para ouvir. RadioTargide.pt, boa tarde.
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0: Não tenho dúvidas que ficou com pena de que a música que ouviu chegou ao fim. Mas não desanime, com certeza que vai passar mais vezes. As que vão tocar a seguir, de certo que também vai gostar. E muito. Isso só é possível aqui, em radiotargide.pt. Tenha uma boa tarde.

0: Ainda não ouviu aquela música que lhe traz belas recordações? Mantenha-se ligado em radiotagide.pt. Aqui só passamos as melhores e a sua preferida não é exceção. Bom fim de semana.
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5: Do meio-dia até às 16 horas, aquela música que tanto gosta vai tocar aqui na rádio dos bons velhos tempos. Fique por aí que a sua preferida vai tocar brevemente. Boa tarde.
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0: A Rádio dos Bons Velhos Tempos está aqui para lhe oferecer a melhor seleção de música, aquela que tanto gosta. Esteja ligado em radiotagide.pt.
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0: Gosta da música e da rádio dos bons velhos tempos? Então, está no sítio certo. Continue ligado em radiotagide.pt e desfrute do melhor som. Eu sou o Arthur Silva e desejo-lhe um excelente fim de semana.
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1: RadioTagido.pt é a melhor forma de recordar aquela música dos bons velhos tempos. E eu estou aqui consigo para fazer deste domingo um ótimo dia. Boa tarde, bom fim de semana.

Gostou do som que ouviu? Aposto que sim. Vai poder escutar muitas mais recordações aqui em radiotangido.pt, onde o nosso objetivo é rodar as melhores dos bons velhos tempos. Boa tarde.

Se soubesse como é bom estar aqui consigo a partilhar estes momentos de pura magia, a ouvir estas melodias que nos marcaram de uma forma ou de outra, aposto que você se manteria sempre em contacto connosco em radiotagido.pt. Vamos continuar? Há mais para ouvir. Boa tarde.

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4: Olá, eu sou o Miguel Pequeno e estou consigo aqui nas tardes da rádio até às 19 horas deste domingo em radiotagit.pt. Boa tarde, obrigado por estar aí desse lado.

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1: Se é a música que procuro ouvir nesta tarde, deixe-me que lhe diga que, modéstia à parte, preparei para hoje uma grande seleção musical. Está, portanto, no sítio certo para passar uma agradável tarde de domingo com músicas extraordinárias. Obrigado por estar connosco. Bom fim de semana.

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0: Que bom que é recordar grandes músicas e melhor ainda é recordá-las consigo. Boa tarde, seja bem-vindo. Esta é a Rádio Tágid, a rádio dos bons velhos tempos.
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2: Está a ouvir a Tajid, a rádio dos bons velhos tempos, que lhe dá a ouvir músicas intemporais. Daquelas que é sempre bom recordar. Algumas até com alguma emoção. É isso que lhe trago em radiotajid.pt. Espero que goste. Boa tarde.
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Na rádio dos bons velhos tempos, passam todas as músicas da sua vida. Obrigado por estar aí comigo. Tenha uma excelente tarde de domingo.

Viva, boa tarde. É tão bom saber que está aí desse lado para ouvir todas as músicas que escolhi para passar neste domingo. Espero que goste. Boa tarde, bom fim de semana.

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3: E cá estou eu novamente a dar-lhe música. Sou Miguel Pequeno e espero que goste das músicas que partilho consigo nesta tarde.

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4: Seja muito bem-vindo. Está a ouvir a Rádio Tagit, aquela que lhe dá a ouvir grandes recordações. Obrigado pela sua companhia nestas tardes de domingo na sua rádio.

0: E assim acontece às tardes de domingo na Tagit, irmos lá atrás no tempo buscar grandes músicas. Eu diria até as melhores músicas de sempre. É aqui, na Rádio dos Bons Velhos Tempos, que pode ouvir músicas da sua vida. Eu sou Miguel Pequeno e desejo-lhe uma fantástica tarde na nossa companhia.
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0: Boa tarde, está com a Tagit em www.radiotagit.pt. Para além das grandes músicas que trago para si esta tarde, pode também espreitar as últimas notícias nacionais, internacionais e ainda do mundo da música no nosso site com o carimbo da Media On. Seja muito bem-vindo.

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Agora, se você for leão, carneiro ou sagitário, aí você é fogo, menino. 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

Seja bem-vindo à emissão da Rádio dos Bons Velhos Tempos. Esta é a única que lhe dá a ouvir músicas que você pensava que nunca mais ia ouvir na rádio. Rádio Target, de Abrantes para o mundo, no seu PC, no seu tablet ou no seu telemóvel em radiotarget.pt. Muito boa tarde.

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4: E assim vai acontecendo mais uma tarde de domingo com a melhor música de sempre, mas é assim na rádio dos bons velhos tempos. Todos os dias, 24 horas por dia, seja muito bem-vindo à Tágede.

0: Juntos, nesta tarde de domingo, vamos ouvindo as músicas que nos marcaram a vida, que nos fazem recordar outros tempos e que, em alguns casos, até nos aceleram o coração. E isto só a Tágid lhe dá a ouvir. Tenha um bom fim de semana.
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0: 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Todas as tardes de domingo, cabe-me a mim, Miguel Pequeno, escolher todas as músicas que por aqui vão tocando. 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Deixe-se ficar. 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
0: Entre as 16 e as 19 horas, sou eu, Miguel Pequeno, quem lhe dá a ouvir as músicas da sua vida. 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Boa tarde e, claro, bom fim de semana. Aqui.

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E assim, caminhamos juntos nesta tarde com muita música. E é tão bom ter a sua companhia aí desse lado. Boa tarde, seja bem-vindo à Tajid, a rádio dos bons velhos tempos.

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1: Boa tarde, seja bem-vindo. Hoje, o Disto e Daquilo apresenta um modelo diferente. Não uma conversa, mas o resumo de uma série de conversas. A organização foi do Nersan, Associação Empresarial da Região de Santarém, juntou no Teatro Municipal do Arém diversas instituições, desde autarquias, associações empresariais, Comunidade Intermunicipal do Médio Tejo, Associação Industrial Portuguesa, Estrutura de Missão e também alguns empresários. O objetivo da sessão foi discutir e debater as questões relacionadas com a tempestade Kristin, 90 dias depois do rastro de destruição que passou por esta região do Médio Tejo. Começo com Rui Serrano, o presidente da direção da Nersan, Associação Empresarial da Região de Santarém, fez o lançamento da sessão e apresentou as grandes questões que a Associação Empresarial detectou no terreno.
2: Enquanto Associação Empresarial da Região de Santarém, temos a responsabilidade de dar voz às empresas, de sinalizar problemas concretos e de exigir propostas proporcionais à dimensão dos prejuízos verificados. E é importante dizê-lo com clareza que a recuperação exige mais do que intenções, exige decisões, meios e execução. Neste contexto, não podemos deixar de referir o recente anúncio dos apoios no âmbito do PTRR, Plano de Transformação, de Recuperação e Resiliência, reconhecendo a sua importância deste instrumento de apoio público, mas importa, no entanto, afirmar que as medidas apresentadas, tal como estão desenhadas, não vão ao encontro das necessidades reais de muitas empresas afetadas por esta intempérie. Persistem desajustamentos nos critérios, nas tipologias de apoio e na capacidade de resposta às perdas efetivamente registadas no terreno. Precisamos de apoio a fundo perdido de alta intensidade para recuperar indústrias destruídas e produções paradas. São necessárias linhas de longo prazo que cheguem em casos justificados a 100% dos custos para repor a atividade mínima. Esta é a realidade que as empresas nos estão a transmitir. É preciso corrigir e corrigir já. Ao longo destes 90 dias, acompanhamos de perto a realidade no terreno, em particular nos concelhos mais afetados, ouvindo empresários e identificando constrangimentos que persistem. Esta proximidade permite-nos afirmar que ainda há um caminho exigente pela frente. Quero, por isso, sublinhar que esta sessão não é apenas um momento de reflexão, é também um momento de responsabilidade coletiva. Um momento que se espera que as diferentes entidades aqui representadas possam contribuir para ajustar e reforçar as respostas existentes. Da parte da Nersan, reafirmamos a nossa disponibilidade total para continuar a intervir de forma ativa, na representação dos interesses dos nossos empresários, na articulação institucional e na construção de soluções que respondem com eficácia às necessidades reais do nosso território. Dar-vos nota, temos 193 empresas em Ogorém, com 32,2 milhões de euros identificados em diversas atividades económicas, já vamos ver depois mais à frente. Ferreira do Zêzere, com 48 empresas identificadas, com 26,8 milhões em áreas diversas, como as serralharias, agricultura, oficinas e lagares. E depois temos Tomar, com 3,8 milhões, essencialmente coberturas, estruturas metálicas e equipamentos. Passar ao próximo. Principais indicadores que podemos ver da distribuição e infraestruturas foram 74% da situação, as mercadorias 32%, equipamentos 26% e na área da agricultura 11%. Próximo. Impacto nas atividades, tivemos parcialmente 37%, na totalidade 74%, e o gráfico não está ali correto, aquele espaço. Sem paralisação, 26%. Passar seguro, isto também é um dado importante. a percentagem de empresas que não tinham seguro, que foram verificadas, 37% das nossas pequenas e médias empresas tinham seguro, e portanto aí a urgência de olharmos para elas também de uma forma efetiva, como é que podemos chegar e poder dar um contributo e uma ajuda desse ponto de vista que nos parece essencial salientar. E podemos, resumindo, que esta leitura do impacto afetou as 300 empresas da nossa região e representa sensivelmente os 62 milhões de euros. É uma fatia muito grande, tem um peso muito grande na economia deste território, e que nós queríamos dar-vos aqui também testemunho.
1: José Alho, vice-presidente da Comissão de Coordenação e Desenvolvimento Regional de Lisboa e Vale do Tejo, também esteve presente e apresentou a visão da estrutura que coordena os pagamentos dos apoios na área do Distrito de Santarém e principalmente na Comunidade Intermunicipal do Médio Tejo.
3: Por isso, as minhas primeiras palavras, e fazendo agora jus a esta breve introdução, é de que nós tivemos de aprender a lidar não com as catástrofes, mas com a dimensão da catástrofe. Foi algo para a qual ninguém estava preparado, nenhuma instituição, nem os decisores. E da parte da CCDR, que eu aqui represento, diria que é com orgulho, independentemente de todas as fragilidades que ainda existem no sistema e na resposta, é com orgulho que podemos fazer aqui um balanço bastante positivo da forma como aquilo que também muitas vezes se chama a governança multinível entre um governo central, a administração regional e sub-regional e depois a administração local, nós conseguimos dar mãos e encontrar soluções expeditas, soluções novas para problemas de dimensão nova, como aqui aconteceu. E foi essa memória que eu guardo dos primeiros dias, em que nós tentámos montar um modelo rápido. Tivemos sempre a certeza de uma coisa, e hoje em dia de homenagem aqui também aos autarcas, aquelas questões que se falam de que existem franjas socialmente mais deprimidas que vivem problemas, isso não acontece. As câmaras, no caso de Ourém e outros, com as suas equipas ligadas ao apoio social, essas situações foram todas enquadradas, tal como são enquadradas nos fogos. Por isso, tendo a certeza de que esses assuntos mais imediatos, mais emergentes, estavam resolvidos, havia depois que dar uma resposta ao outro conjunto de situações, ao nível do tecido económico e ao nível do tecido social. E rapidamente se montou um modelo novo, assente no caso concreto numa experiência que a CCDR Centro já tinha no apoio aos fogos, aos danos dos fogos florestais, e em conjunto as duas CCDRs juntaram uma metodologia que foi sendo afinada ao longo do tempo. Gostaria de sublinhar aqui um aspecto. Nós que na administração pública, quer central, quer nas próprias autarquias, andamos sempre a queixar-nos de dinheiro. Não foi o que aconteceu. Houve uma resposta expedita, os milhões anunciados pelo Governo entraram rapidamente nos cofres das CCDRs, e por isso esse, que normalmente é o problema maior, ficou de imediato resolvido. Havia depois que operacionalizar. E nós conseguimos fazer essa operacionalização naquilo que eu acho que é algo que vai ficar para o futuro, que foi uma boa relação, como já sublinhei, entre os diversos níveis. A relação da CCDR direta com as câmaras municipais, com as comunidades intermunicipais, e começámos a dar uma resposta, aprendendo todos com o modelo. Por isso havia uma plataforma em que eram lançados os pedidos dos cidadãos. Em alguns casos, os cidadãos também ainda não tinham noção de quais as matérias que eram elegíveis em termos de pedidos de apoio, mas pouco a pouco o sistema foi-se afinando e as autarquias também conseguiram dar aqui uma resposta fundamental, quer com as suas equipas internas, quer também recorrendo a apoios por via da comunidade intermunicipal, neste caso do Médio Tejo, de técnicos da Ordem dos Engenheiros, sequer da Ordem dos Engenheiros e também dos arquitetos, que deram aqui um aporte técnico naquilo que era o mais difícil, que era nós termos a certeza de que os pedidos que estavam a ser processados eram pedidos que não entravam em choque com aquilo que são as regras também que nós temos de respeitar num Estado de Direito. Por isso, os dinheiros públicos só podem ser entregues quando devidamente justificados. Se isso não for garantido, haverá certamente problemas para alguém. E sabemos que o princípio da precaução é um princípio fundamental. Nós temos de ter procedimentos blindados para que, eventualmente, haja pessoas que não precisam ou pessoas que, de uma forma menos correta, acedam a esses fundos que são fundos destinados a todos.
1: Depois da CCDR, a Comunidade Intermunicipal do Médio Tejo esteve representada por Jorge Simões, o secretário-executivo desta comunidade intermunicipal, que apresentou primeiro uma fita do tempo e depois os dados de sexta-feira da semana passada daquilo que são os prejuízos no Médio Tejo.
4: Quem um dia fizer a história, para fazer a história do que aconteceu, ainda é muito pouco tempo, mas para quem está no terreno é de facto muito, muito penalizador. E dizer aqui que nós vimos falar, venho-vos aqui falar de algumas respostas que foram implementadas no território, mas a verdade é que, quer dizer, os heróis desta história são os municípios e os seus executivos e os seus funcionários, são as juntas de freguesia e todas as pessoas que, nas associações, voluntários, IPSS, proteção civil, são todas essas pessoas que no terreno, de facto, impediram que as situações fossem mais complexas e se conseguisse socorrer o máximo de pessoas possível. Isto, eu dividi isto aqui em resposta, uma coisa que chamei resposta de emergência, mas também podia ser um bocadinho quase resposta emocional e depois respostas institucionais. Dizer que a Comunidade Intermunicipal do Médio Tejo neste momento é uma entidade com muito mais competências, mas na base surgiu como uma associação de municípios e nestes dias mais avassaladores sentiu-se isso mesmo. Eu fiz aqui um bocadinho a história dos primeiros 8 dias, porque também temos que ir registando aquilo que fizemos. Estes momentos de reflexão também ajudam um bocadinho a fazer essa reflexão. Nós no dia 28, obviamente que em articulação com o Comando Subregional, mobilizámos as equipas de sabedores florestais para o terreno e começámos desde logo, junto de todos os municípios, a fazer um primeiro levantamento da situação. Dia 29, muita partilha, muita solidariedade entre os municípios na partilha de geradores, retroescavadoras, pás. Obviamente que fizemos logo uma comunicação aos secretários de Estado de Autarquias e Proteção Civil a alertar que este território, já se falava, naquele primeiro dia já se falava muito de Leiria, mas havia outros territórios que tinham que ser obrigatoriamente abrangidos pelo estado de calamidade e isto foi um alerta que fizemos logo no dia 29. Continuámos no dia 30, também muita partilha de bens, obviamente as águas foi aqui uma questão. Abrimos o co-work das nossas instalações de Tomar e obviamente havia pessoas, surgiram-nos logo no primeiro dia 40 pessoas que não tinham condições para trabalhar em casa e vieram trabalhar para os nossos espaços. Dia 31 voltámos a comunicar com os secretários de Estado das Autarquias sobre necessidades. Dia 1, transportes escolares, havia ali uma confusão entre escolas com a funcionar e sem funcionar. Dia 2, continuámos com esta partilha de depois há plásticos, lonas, painéis de sanduíches, hotspots de comunicações e hotspots de energia. Também abriu o espaço do co-work do entroncamento. Engraçado, pronto, acho que também deve ser assinalado. Recebemos ofertas de ajuda de municípios das diferentes regiões que fomos articulando com os municípios em função daqueles que mais precisavam. E eu aqui acho que deve ser reconhecido municípios de pequena dimensão, de outras regiões do país, que de facto ofereceram ajudas valiosas. Dia 3 de 2, continuou com a partilha, neste caso, geradores, telhas e materiais para a reconstrução de telhados. Dia 8, houve eleições presidenciais e havia esta questão também das mesas de voto. Houve necessidade de articular aqui com a E-Redes, garantir que as mesas de voto tinham todas abastecimento. E isto foi um processo de articulação entre os 11 municípios do Médio Tejo, que naturalmente foi um bocadinho a solidariedade a funcionar no espírito também de uma associação que a própria comunidade não deixa de ser. Obviamente que dia 4 de 2 é quando sai a definição da estrutura de missão, e a partir daí os nossos contactos foram muito privilegiados com a estrutura de missão, com um contacto permanente e sobre a definição dos primeiros procedimentos que a própria estrutura estava a garantir. No dia a seguir foi o dia em que, de facto, através daquele processo que o José Alho já aqui falou, da articulação entre as duas CCDRs, foi possível disponibilizar a plataforma de apoio às habitações, e nós logo, nesse dia, também tivemos um conselho intermunicipal extraordinário em Ferreira dos Êxeres, em que todos os presidentes de Câmara se juntaram para debater a situação e partilhar aquilo que eram as dificuldades que estavam a sentir no terreno. Nós a própria CIM também começou a divulgar os acessos à plataforma de apoio às habitações. Depois, muito mais, também sumariamente, dia 10 de fevereiro, fizemos um primeiro balanço dos estragos no Médio Tejo, mas com o objetivo claro de fazer este apelo ao restabelecimento da energia e de comunicações o mais célebre possível. Fizemos junto do Governo. Dia 5 do 3, já passado um mês, fizemos de facto uma conferência de imprensa, aí sim, já com o inventário daquilo que foram os estragos ao nível dos equipamentos e infraestruturas municipais, e outra vez a solicitar, mais uma vez, mais objetividade e seguridade nos apoios que ainda estavam bastante indefinidos nesta altura. Mais recentemente estava a decorrer um processo de cedências de bulldozers às comunidades intermunicipais. Obviamente que este processo foi aproveitado e acelerado no sentido de dar prioridade ao empenhamento do bulldozer para a questão da rede florestal. E depois, mais recente, 15 de 4, assim Médio Tejo esteve numa audição na Assembleia da República, onde voltou a frisar os problemas com alguma lentidão que se estava a verificar nos apoios. Enfim, mas isto era só uma espécie de uma fita do tempo para falar da resposta de emergência, daquela resposta mais emocional que vos falei logo ao início. Dizer-vos que, em termos de resposta institucional, foi possível, no âmbito aqui do Médio Tejo, e eu acho que isto corrobora um bocadinho também o que o José Alho disse, nós tivemos uma articulação permanente, obviamente, entre os 11 municípios, a comunidade intermunicipal e depois com todas estas instituições, desde logo o Governo, havia várias secretarias de Estado, o Comando Sub-Regional sempre presente, ou seja, a Proteção Civil esteve connosco, a CCDR-LVT numa relação também muito próxima para montar o esquema das habitações, depois com a ANACOM, com o ICNF, a estrutura de missão a partir do momento em que ficou disponível, em que foi constituída, passou a ser o nosso interlocutor, e a própria ARTA, aquela Agência para a Reforma Tecnológica do Estado, que esteve com as suas carrinhas pelo território a ajudar as pessoas a preencher os formulários de candidaturas, e isso nós também fizemos essa articulação com a ARTA. Mas se calhar a coisa mais evidente e mais impactante foi no âmbito desta resposta institucional a tal bolsa de técnicos que foi constituída para verificação das candidaturas de apoios. Lá está, foi um processo que partiu da estrutura de missão, constituímos esta bolsa de técnicos com técnicos da Ordem dos Arquitetos, da Ordem dos Engenheiros e da Ordem dos Engenheiros Técnicos, com um processo muito simplificado de verificação das candidaturas através de um pagamento que ainda não está a ser feito, mas vai ser feito, obviamente. Fizemos isto, protocolámos isto para 3.500 candidaturas. Dia 2 de março ela ficou disponível. Neste momento temos 56 arquitetos, 33 engenheiros técnicos e 190 engenheiros. E alimentámos aqui aos 200 mil euros, mas obviamente que o processo vai ter outros encargos, porque, reparem, vou só aqui fazer um bocadinho o ponto de situação do processo das casas. Espero não estar a dizer nada errado, isto foi verificação, hoje pelo menos foi o que tirei hoje da plataforma. Obviamente que é uma situação que está sempre a mudar, mas nós neste momento tínhamos no Médio Tejo 6.265 candidaturas, 66% delas até aos 5 mil euros e 34% até 10 mil euros e temos de facto cerca de 70% delas analisadas. Não quer dizer que não estão pagas, não é isso. Há muitas indeferidas, há muitas que têm processo de voltar para trás e serem corrigidas, mas foi possível já neste curto espaço de tempo analisar 4.347 candidaturas, não só devido à bolsa que nós criámos, mas também ao esforço de todos os municípios e técnicos municipais que estão empenhados nesta tarefa. Obviamente, como todos sabemos, o peso de Ourém, Ferreira do Zêzere e Tomar são aqui os concelhos mais significativos. Neste momento, hoje, estavam dos 35 milhões de apoio solicitado, 7 milhões e 800 mil pagos, e eu também reconheço este esforço que a CCDR ao VT está a fazer permanentemente de forma a acelerar estes pagamentos. Tem sido muito significativo. Uma outra resposta que também já foi aqui referida e que é muito, muito relevante: houve imensos estragos do ponto de vista dos equipamentos e infraestruturas municipais, estradas e outros elementos. Obviamente que no caso do Médio Tejo estamos a falar de cerca de 90 milhões, mais de 90 milhões de euros, e foi possível já, através do Fundo de Emergência Municipal, receber um adiantamento de praticamente 11 milhões. A título de curiosidade, nós próprios, comunidade, somos uma comunidade pequena, mas temos também equipamentos na rua, e dizer-vos que temos estes estragos diretos já com as duas torres de videovigilância dos incêndios estragadas, com prejuízo de 110 mil euros.
5: Depois tiveram presentes presidentes de Câmara, Luís Albuquerque, o presidente da Câmara Municipal de Ourém, anfitrião da sessão e responsável pelo concelho que mais prejuízos teve nesta tempestade. Christine deixou bem claro, com uma fotografia baseada em números, do que sofreu o seu concelho.
6: Nós aqui em Ourém, e de acordo com aquilo que nos tem sido pedido e solicitado, temos reportamos em devido tempo todos os prejuízos públicos que tivemos. Também o fizemos em relação às empresas, depois de um levantamento que também foi feito junto dessas mesmas empresas. Os particulares também tiveram a oportunidade de fazer as suas, apresentar as suas despesas junto da CCDR, e o que vos posso dizer é que já muito foi feito, mas ainda há muito por fazer. Só para termos uma ideia, em termos de particulares, nós tivemos 3.858 participações, estando neste momento resolvidas, já pagas a cerca de 1.500 pessoas e cerca de 400 indeferidas. E, portanto, estamos mais ou menos a meio do processo, que pensamos concluir até ao final deste mês, final do mês de junho. É esse o objetivo que temos, juntamente com a CCDR, e também o objetivo que o Governo nos colocou para fazer. E, por isso, temos feito um grande esforço, estamos a fazer, e penso que essas pessoas, aquelas a que terão direito, irão ser ressarcidas destes valores, e estamos a falar de valores até 10 mil euros. As empresas também, foram criadas também algumas linhas de apoio, nomeadamente em termos de layoff, em termos de isenções de segurança social, em termos de diferimento de pagamento de impostos, e também algumas linhas de crédito através dos bancos, dos bancos. Ontem mesmo decorreu também aqui uma ação, e é também, se calhar por isso, e não querendo obviamente justificar a ausência do seu secretário de Estado, ele esteve aqui ontem connosco, onde esteve também na apresentação de umas linhas de crédito apresentadas pelo Banco de Fomento para os produtores florestais, e ele esteve aqui ontem juntamente com o Sr. Secretário de Estado das Florestas a apresentar esse mesmo programa, que também é uma ação muito concorrida, e onde foram também evidenciados algumas linhas de apoio que há para essas empresas. E por isso também acho que para as empresas, para as nossas empresas, para as empresas de toda esta região, que também ainda deveria haver mais algum tipo de apoio para que elas possam também rapidamente restabelecer as suas produções, porque são também fundamentais para o nosso equilíbrio e para o nosso tecido empresarial. E por isso também é aqui um apelo que eu aqui deixo, como também já o fiz sentir ontem mesmo também ao Sr. Secretário de Estado, de que é necessário que possa haver outro tipo de apoios para estas empresas. Hoje mesmo também, e também mais daqui a pouco, às 5h30, por isso também não poderei estar, como seria meu desejo, no último painel até ao fim, iremos ter aqui a apresentação da nossa AIGP. A AIGP é um mecanismo que o Governo criou em 22 concelhos, que permite que os municípios possam ter mecanismos para mais rapidamente limpar, desobstruir caminhos florestais e também pagar aos particulares para que eles possam também limpar os seus terrenos. Foi atribuído um valor de 3,6 milhões de euros ao município de Orém e hoje, para que isso se possa concretizar o mais rapidamente possível, é necessário a aprovação desta AIGP, que irá decorrer hoje mesmo no edifício do espaço do concelho, onde temos devidamente identificado os polígonos onde podemos intervir e onde iremos e queremos começar ainda durante este mês de maio a desimpedir esses caminhos.
5: A intervenção de Bruno Gomes, o Presidente da Câmara Municipal de Ferreira do Zêzere, outro dos concelhos que registou um dos maiores rastros de destruição da tempestade Christine no dia 28 de janeiro.
7: A questão do montante do apoio a fundo perdido, que eu acho que para as micro e pequenas empresas era de facto fundamental. Há um conjunto de empresas que por variadas razões não têm o edifício assegurado. Todos nós sabemos que construir um pavilhão

0: falam de riqueza e mais-valia nos territórios. Depois, algo que eu considero ser também absolutamente fulcral e fundamental, mas que é um problema transversal ao país e desde há algum tempo, que é nós precisamos de soluções e precisamos de celeridade para essas soluções. E aquilo que os empresários querem é soluções no imediato. Não dá para esperar muito tempo, não é? Porque investir hoje 200 mil euros é completamente diferente de investir daqui a 3 ou 4 meses. E as empresas têm que tomar decisões, tal e qual como os municípios. E eu acho que falta também isso. Falta conseguirmos ser mais céleres, ter uma capacidade de resposta maior, mas isso também leva-nos a discutir aquilo que é um problema do país, efetivamente. Mas eu, como também tenho dito muito, felizmente as autarquias têm um pragmatismo, uma capacidade de resposta imensamente maior àquilo que é o Estado Central, e nós também, por força disso, exigimos uma resposta maior, mas depois esbarramos sempre naquilo que é a burocracia, os procedimentos administrativos necessários, a legislação. Por isso, acho que tem que existir, ou tem que continuar a existir, muita solidariedade, muita proximidade entre as várias entidades. A estrutura de missão nisso tem sido, de facto, uma mais-valia, porque cria pontes, tenta encontrar soluções e tenta demonstrar que elas são possíveis, inclusive ao Estado Central, e isso é muito importante. E ou continuamos com este empenho, com uma dedicação muito grande e com uma força de trabalho que não pode ser das 9 às 5, como é evidente, continuamos a ter que esperar por soluções, e os empresários não podem esperar por soluções, têm que as ter no imediato. Eu acho que isso é fulcral, é algo que eu sei que continua a ser discutido, mas precisamos de mais, e só o vamos conseguir trabalhando mais.
1: José Eduardo Carvalho, presidente da Associação Industrial Portuguesa, esteve presente nesta sessão. A AIP, que desde o início esteve disponível para fazer avaliações, sugerir e também ajudar os seus associados e os empresários desta região a colmatar os prejuízos que tiveram, e foram muitos os prejuízos depois da tempestade.
2: A primeira fase, que é que foi? O governo foi célere a apresentar algumas medidas de resposta imediata. Nós fizemos uma análise, achámos logo que era importante mobilizar as associações mais representativas de Coimbra, de Leiria e de Santarém. Apresentámos um conjunto de medidas. Houve três que não foram aceitas até agora. E convém falar nelas. Porque, quais são? Primeiro, as moratórias fiscais. Nós vimos logo à partida que o prazo a acabar em abril não era suficiente com as moratórias fiscais. A segunda, as subvenções. O dinheiro a fundo perdido só havia 10 mil euros para a agricultura. Logo na altura se viu que era necessário estender esse regime de subvenções aos setores das micro e pequenas empresas. Não foi feito, até agora não foi feito. Terceiro, havia um decreto-lei 423, que já tinha sido utilizada quando os incêndios, que regulava o sistema de reposição da capacidade produtiva e que dava subvenções a fundo perdido até 5 milhões de euros. E para empresas mais afetadas e com uma localização circunscrita às regiões que foram afetadas. O governo não colocou, não aceitou. Creio que depois até o Partido Socialista também propôs isso, recuperou essa proposta, e também no PTRR, ainda não apareceu. Segundo esta intervenção, nós depois verificámos que a situação do Médio Teste estava a ser diferente do que estava a passar na região de Leiria, porque havia uma concentração mediática muito forte naqueles dias, né? Uma concentração mediática muito forte em Leiria. Havia autarcas a falar alto e grosso, e falar alto e grosso não é uma característica histórica dos autarcas do Médio Tejo. Não quer dizer que os resultados não consigam atingir, mas não tem essa característica. Não tem essa característica. E talvez por estes dois fatores, a atenção também do Governo para o Médio Tejo, no início dos problemas,

0: era igual àquilo que se passava em Leiria. E, portanto, também aqui articulámos com o Nersan e com a CIM do Tejo um conjunto de iniciativas para tentar colmatar ou tentar ultrapassar um pouco esta situação. Entramos na segunda fase. Na segunda fase, o que é que foi? Começámos a ter reuniões com a KPMG. Como sabem, é das maiores consultoras internacionais. E a KPMG pontificou-se a fazer pro bono um conjunto de medidas de forma a apresentar ao Governo e à estrutura de missão, bebendo em quê? Bebendo na experiência que a KPMG trabalhou para o Governo alemão quando teve aquele problema das cheias. E a situação era muito semelhante àquilo que estava a passar aqui. Portanto, na prática era olhar para as medidas que foram decretadas pelo Governo alemão, que teve sucesso na ultrapassagem dos problemas, nomeadamente no apoio às empresas, e depois adaptando ao nosso tecido empresarial. E também trabalhou connosco o Dr. Nelson de Sousa, que tinha sido o homem que tinha desenhado as medidas de apoio às empresas durante o Covid e depois nos incêndios, já era ministro também. Portanto, estavam aqui reunidas condições para se apresentar um conjunto de medidas fiscais e parafiscais e de incentivos financeiros que pudesse ser extremamente importante que o Governo pudesse implementar. Porque na altura via-se logo, quando se começou a falar e quando apareceu a primeira versão dos pilares do PTRR, verificava-se que aquilo assentava num plano de médio prazo. Os pilares da resposta e o pilar da proteção ou da transformação, melhor, pontuavam bem, ponderavam bem, mas começámos a ver que havia ali um perigo, que era descurar o problema da reposição das capacidades produtivas que tinham sido afetadas, de respostas imediatas a curto prazo. Se nós lemos o PTRR, o que verificamos é que parece que os problemas estão resolvidos a esse nível, nomeadamente na resposta imediata aos problemas. E qual é a resposta imediata aos problemas? É alívio fiscal, é tesouraria, é liquidez, é a sustentação da atividade económica e a questão do emprego. E as medidas para estas áreas, para estes fatores que estou a falar, estão longe de estar resolvidos e o PTRR não refere em nada. Porque o PTRR, a este nível, tem algumas lacunas. Se nós olhamos para aquele documento e vemos que tem para 8 anos e há ali algumas situações que têm de ser revistas. Eu vou-lhes dar alguns exemplos de algumas medidas que foram apresentadas ao Governo. Uma, e todos vão perceber, que nomeadamente quem tem aqui empresas, toda a gente percebe, o carryback dos prejuízos fiscais. Em 2026, nós vamos pagar impostos do lucro fiscal que tivemos em 2025, certo? Numa altura em que a pressão sobre a liquidez, sobre a tesouraria das empresas é elevada. Aquilo que se propõe, que tem a República Checa e que tem a Alemanha e que apareceu precisamente quando fez estes problemas, é haver uma dedução ao pagamento ao imposto que incide sobre o lucro fiscal de 2025 sobre os prejuízos que se prevêem ter em 2026. Portanto, são medidas como estas, como por exemplo o pagamento por conta e adicionais à conta 2026, que tem também a mesma situação, porque se baseia num cálculo do IRC 2025 e faz-se a previsão de pagamentos futuros. Quando se sabe que vai haver 2 ou 3 anos, a maior parte destas empresas estão ali, vão ter 2 ou 3 anos de prejuízos fiscais. A suspensão das obrigações do acesso ao REFAI. Tem uma obrigação que é manter os postos de trabalho. Não faz sentido nenhum. A neutralidade das imunizações dos seguros. Vamos ouvir daqui a pouco, possivelmente. Como sabem, a indemnização dos seguros por ativos sinistrados é passível de tributação de IRC. Não faz sentido nenhum numa situação como esta. Na Alemanha suspenderam. A exclusão da tributação dos apoios extraordinários aos colaboradores. Os trabalhadores tiveram naquela fase horas suplementares, deram-se prémios de desempenho. Alguma justificação é moral estar com a IRC, a tributar a IRC em situações destas? Não. o regime extraordinário de apoio a encargos suportados com meios alternativos para a reposição de energia. Deviam ser majorados os custos de consumo dos geradores, do aluguel de geradores, do consumo dos combustíveis. Bem, foram 34 medidas. Vocês acreditam que dessas 34 medidas não há uma que esteja no PTRR? Uma. É como se o problema da resposta imediata que as empresas ainda necessitam já tivesse sido ultrapassado. Mas há mais duas coisas que eu gostaria de falar, que é a seguinte. Garantias bancárias. As empresas fizeram os mútuos, fizeram empréstimos com a banca. O sistema de garantia mútua deu 80% da garantia soberana aos bancos. Os bancos estão-nos a exigir avalos pessoais ou hipotecas, garantias reais a 100%. Quer dizer, alguns bancos, não todos, alguns bancos ficam com 80% garantido pelo Estado, do mútuo daquilo que financiam, e ainda por cima, ficam com uma garantia real. E o que é que isto prejudica? O estoque de colaterais que uma empresa pode dar para futuros financiamentos fica esgotado nestas situações. Portanto, impede o recurso e condiciona o acesso ao crédito. Portanto, eu tenho esperança, até por algumas reuniões que se teve relativamente a isto, que haja em sede do Orçamento de Estado espaço para contemplar alguma destas medidas. Porque, obviamente, há a haver uma monitorização. Quando se trabalha desta forma, que envolve associações, envolve consultoras, inclusivamente estas medidas foram validadas por empresários, tanto aqui em Orém como em Leiria, que sofreram com estes problemas. Quer dizer, tem de haver algum escrutínio sobre isso. Outro problema é o último que eu falo antes de passar. Eu creio, o total dos apoios é dito que são 1,2 mil milhões de euros que até agora foram dados. Aquilo que era importante saber, que até aqui ainda não saiu, é qual era destes 1,2 mil milhões de euros, quais foram aplicados nas regiões afetadas. Porque qualquer concelho, dos 125 concelhos de calamidade pública, desde o Porto até ao Concelho de Lisboa, tiveram acesso a estes apoios. Quer dizer, aquilo que devia ser prioritário e circunscrito às regiões mais afetadas, este tipo de apoios que agora foram dados, acabam por se diluir e têm um âmbito territorial desta dimensão. Quer dizer, está a chegar a altura de se começar a falar nestas coisas. Quer dizer, até aqui passou-se a fase da valorização do empenho de toda a gente, mas agora está a chegar a altura de começarmos a pensar nisto.
1: O Instituto da Segurança Social fez-se representar por João Tenreiro, que explicou quais foram as ações da Segurança Social no pós-tempestade Cristine.
2: E a nível do trabalho do Instituto da Segurança Social, permitam-me que divida em dois. O primeiro, na área social, que foi a questão do embate, do imediato, que acompanhou, como estão aqui os vários senhores presidentes de junta e autarcas, que tiveram, portanto, aquele primeiro embate de resolver as situações, e isto na área social foi algo problemático logo do início, porque, portanto, e a minha colega da área social, que é daqui de Orém, logo naquele dia, não conseguindo deslocar-se a Orém de manhã, esteve que ir à procura de um café que tivesse internet para poder logo articular com a Proteção Civil, com as câmaras municipais e com as IPSS, no sentido de fazer a distribuição das pessoas, encontrar lugares para instalar os desalojados. Portanto, houve este trabalho, que foi aquele trabalho intenso, de imediato, de horas, de noites, de fins de semana, para tentar encontrar soluções, à semelhança dos senhores autarcas, que também tiveram esse trabalho de estradas impedidas, de deslocações que não se podia fazer, briefings diários, reuniões diárias com a Proteção Civil, com as câmaras, no sentido de encontrar geradores, no sentido de encontrar meios e materiais para que as IPSS pudessem funcionar. De facto, foi algo complicado, que não estávamos preparados, mas que penso que correu bem. Depois, é a segunda fase que eu entro, que foi as medidas excepcionais do âmbito de apoio da Segurança Social no âmbito da tempestade de Christine, em consequência da publicação do Decreto-Lei 31C/2026, de 5 de Fevereiro. Ou seja, pronto, a partir daí entrou a parte de back-office da Segurança Social, no sentido de um tempo imediato colocar todos os meios à disposição para dar o apoio, neste caso, às empresas, também às IPSS, aos trabalhadores independentes e aos MOIs das empresas, que era para que pudesse, num primeiro impacto e de imediato, tentar amenizar a situação. E neste sentido entramos e foi na altura, portanto, o primeiro, quando fomos contactados pela NERSAN, e foi aqui neste local, neste cineteatro, com várias entidades, onde tivemos a oportunidade de demonstrar o conjunto de apoios previstos neste decreto-lei, que previa os apoios às famílias, os apoios às IPSS, isto no âmbito da solidariedade, e depois no âmbito das contribuições, a isenção do pagamento de contribuições e o regime simplificado de redução e suspensão da atividade, que é o chamado o layoff. Portanto, e aí, a partir daí, portanto, explicámos, também nós, obviamente, com um decreto-lei muito, muito recente, tínhamos muitas dúvidas, houve um conjunto de reuniões intensas e diárias com os serviços centrais de Lisboa e Santarém, de facto, que era o Santarém e Leiria, que éramos os distritos mais afetados e que estávamos com mais problemas e que era preciso dar resposta, houve a necessidade de pedir aos outros distritos que também viessem colaborar connosco. E quem veio colaborar com o Distrito de Santarém foi o Distrito de Faro, que disponibilizou dois trabalhadores também para poderem analisar os pedidos que nos chegavam. Isto porquê? Porque nós tivemos de destacar um conjunto de 10 trabalhadores da área das contribuições para se dedicarem apenas e só à análise dos pedidos de isenção de contribuições. Porque os apoios aqui neste caso concreto, e para as empresas e também às IPSS, ou seja, para os empregadores, para as entidades empregadoras, tinha e tem duas vertentes, porque ainda está em vigor, é o apoio total de contribuições, que tem uma duração de 6 meses e eventualmente renovável por mais 6 meses, uma isenção parcial. Esta isenção parcial é de um ano e é de 50%, que é aquela isenção que é dada para aquelas entidades patronais que contratem alguém que ficou desempregado em virtude da empresa ter encerrado pela tempestade, ou seja, aquelas empresas que não, portanto, que e espero bem que não venha a acontecer, mas infelizmente tememos que possa acontecer, mas aqueles empregados que surjam dessas empresas, quem os contratar, e isto tem um âmbito nacional, não é só para as áreas afetadas, podem concorrer também a esse apoio, e também o layoff simplificado, que vem, como o nome diz, é simplificado, prescinde num conjunto de burocracias que é necessária fazer num layoff normal. Bom, como devem calcular, este trabalho não foi um trabalho simples, foi um trabalho que tivemos que pedir uma dedicação aos nossos colaboradores máxima, um trabalho extraordinário para poder apreciar os milhares de pedidos que deram entrada no Centro Distrital de Santarém, e fazendo um balanço relativamente aos layoffs, neste momento, a nível de layoffs, deram entrada 118 pedidos de layoff e foram 99 deferidos. Quanto às isenções parciais, ou seja, aquelas que nós damos a isenção e que é aplicado para todo o país, e isto falo do Distrito de Santarém, houve-se 3 pedidos que foram os 3 indeferidos, porque a isenção parcial é para trabalhadores que ficaram desempregados daquelas empresas que encerraram definitivamente porque não puderam elaborar mais em virtude da tempestade de Christine. Para já ainda não tivemos registro, portanto tivemos registro de 3 pedidos, mas foram 3 pedidos que foram indeferidos porque não configuravam. Agora tivemos já vários pedidos e temos tido, isto é uma análise constante, deram entrada neste momento no Distrito de Santarém. Eu pedi ontem estes dados e deram-me 2.858 pedidos de isenção de contribuições. Portanto, há um conjunto de condições. As condições, uma delas é ter a situação contributiva regularizada. Tentámos contactar e fazer uma situação direta também com a autoridade tributária para que houvesse uma resposta rápida por parte da AT, a Junta de Segurança Social, até para evitar menos burocracia e para tentar deferir o mais rapidamente estes pedidos. Mas neste momento deram 2.858 pedidos. Obviamente que nem todos foram deferidos, porque nem todos cumpriam os requisitos. Obviamente que houve um prazo para ter esta isenção. Depois, a partir de um determinado momento, a partir do dia 8 de março, a quem entregasse esses requerimentos, e continuam a dar entrada, só teria efeitos a partir do mês seguinte. Ora, depois houve todo um conjunto de reclamações, porque houve empresas que alegaram, e bem, que não poderiam submeter, porque estavam sem internet. Houve um conjunto de circunstâncias que deram origem a reclamações. E depois vejam, portanto, é a análise destes pedidos e a análise também depois das consequentes reclamações, e isto para tentar, e era pedido para dar a maior rapidez possível a este tipo de questões. Para dar um balanço, neste momento, um ponto de situação, aliás, durante estes 3 meses, a nível de isenção de contribuições, tivemos no mês de janeiro um total de 4.196.799 euros. Em fevereiro, 4.252.157 euros de isenções de contribuições que foram concedidas. E em março, 4.279.154 euros. Portanto, para já temos os dados de 3 meses para o Distrito de Santarém.
1: E depois o Presidente da Estrutura de Missão para a Recuperação desta região, Paulo Fernandes, esteve presente, abordou vários temas, mas deixou claro uma nota de destaque para o trabalho das autarquias, das freguesias e das estruturas a nível concelhio ou a nível local, que tem a ver com a repescagem de candidaturas. De acordo com o Presidente da Estrutura de Missão, não seja este trabalho de repescagem e metade dos cidadãos iriam ficar sem direito a apoios. Porquê? Porque quando apresentam as candidaturas, falta qualquer pormenor, elas voltam para trás e o trabalho dos técnicos locais tem sido fundamental para voltar-se a apresentar as candidaturas já no formato correto.
3: Porque uma das coisas que pouca gente fala, porque é que demora mais do que 13 dias, ou 10 dias, ou 15 dias a análise das candidaturas, é que muitos destes municípios começaram a fazer algo que inicialmente não estava tão definido, foi sendo construído entre a CCDR, vocês, a Secretaria de Missão, muitas vezes o Governo, que até tem que fazer afinamentos em alguns aspectos, que era a repescagem. O princípio de repescar candidaturas é inacreditável. Estão aqui municípios que sabem que provavelmente metade das candidaturas que agora estão aprovadas ou que já estão numa fase final de pagamento, e no caso até de Lisboa e Val do Tejo, que é CCDR, até em percentagem é aquela que tem maior número de pagamentos relativamente, por exemplo, à região centro, sabem que se não fosse o princípio da repescagem de munícipes que em circunstâncias tão difíceis, aqui já relembradas, fizeram candidaturas, e muitas, 35 mil candidaturas, são muitas candidaturas, como é que conseguiram, com essas 35 mil candidaturas feitas, muitas delas com problemas documentais, não eram de coisas muito complexas, mas eram o suficiente para eliminar candidaturas, e foram repescar, às vezes uma a uma, com o seu conhecimento, tiveram batalhões de pessoas internas, algumas externas, mas sobretudo as internas, depois a fazer chamadas para, com as juntas de freguesia, que estão aqui e sabem muito bem do que estou a falar, para ir repescar as candidaturas. Olha, falta esse documento, porque se não perde essa oportunidade, não perca. Isso foi um trabalho gigantesco. Está a ser um trabalho gigantesco. Em nome do quê? Do princípio da confiança. Porque se fosse só em nome do princípio da desconfiança, o mais fácil era dizer assim: neste momento são 30 e tal por cento das candidaturas são indeferidas. Vos garanto que se não houvesse esta vontade férrea de repescar, ou seja, a candidatura volta para trás, volta ao munícipe, o munícipe volta à junta, a junta ajuda, a câmara ajuda, o amigo ajuda, o familiar ajuda, volta a ser, de alguma forma a entrar na cadeia de decisão, nós provavelmente teríamos, se calhar, bem mais de metade das candidaturas liminarmente indeferidas, porque algumas faltavam-lhe o IBAN, outras faltavam-lhe o documento da mínima titularidade, outros esqueceram-se até de mandar nem sequer a fotografia, ou seja, mandavam a candidatura, outros faziam estimativas absolutamente absurdas, outros diziam que aquilo era a segunda habitação porque nem perceberam que a questão de ser segunda habitação ou ser primeira habitação era uma questão central no processo. Haverá um ou outro que mandou barra à parede, sim, mas o princípio e a situação central é da repescagem. Isto é que tem sido a grande questão, para além, obviamente, da montagem inicial para uma escala tão grande de equipas, que obviamente também demorou um pouco a entrar em velocidade de cruzeiro, claro que sim, mas esta questão da repescagem tem sido um fator em nome do interesse do cidadão e da confiança entre o cidadão e as instituições, porque o cidadão fez candidaturas em circunstâncias inacreditáveis. Nos meios rurais, fazer candidaturas onde não há água, luz, telecomunicações, etc., em plataformas, nós fizemos para aí uma data de viaturas. Ferreira do Zezer foi dos que aproveitou as viaturas, até com a arte, com a Agência para a Modernização. Houve alguns Starlinks, ou visto aquilo, mas bom, o fator humano, o fator da relação de proximidade e do princípio da confiança foi o fator mais importante. E nas empresas, a mesma coisa, porque 1.7 mil milhões de euros de procura. 1.7 mil milhões de euros de procura nas linhas de crédito. Mais de mil milhões contratados. A medida da tesouraria, já aqui foi falada, 5 anos. Uma declaração muito simples a dizer que teve danos. Quase, mais que uma declaração, é quase uma autodeclaração. Na medida da reconstrução, aí já pia mais fino. 10 anos, 3 anos de carência, 10% transformado em fundo perdido. Quando isso acontece, já obriga a um relatório de danos. Um relatório de danos é uma figura complexa. Já aqui foi falada pela senhora Vereadora que começaram a bater à porta em Orém e dizer: olha, a Câmara é uma das entidades para fazer o relatório de danos, a CCDR, uma seguradora, um perito, mas é preciso um relatório de danos. Ora, o que é que criámos? Mais uma vez um princípio de confiabilidade, de acreditarmos, obviamente, que estamos a procurar, obviamente, resolver questões. Em determinado momento, criámos também o princípio do adiantamento, também nessa medida. Ou seja, se alguém apresentar uma autodeclaração assinada pelo técnico oficial de contas, veja, autodeclaração assinada pelo seu técnico oficial de contas, só para percebermos se isso não é um princípio da confiança entre o Estado e, neste caso, as empresas, em que declara que pelo menos 25% do seu ativo corpóreo ficou danificado, tem acesso à linha da reconstrução, a tal dos 10 anos, com a possibilidade de ter logo um adiantamento a 25%, e se conseguir um relatório de danos até agosto, consegue ter também o prémio dos 10% a fundo perdido. A partir do, volto a dizer, de uma autodeclaração, obviamente assinada pelo técnico oficial de contas, não é um ROC, um técnico oficial de contas, em que diz que o seu ativo corpóreo ficou danificado em pelo menos 25%. E com isso resolve o problema central da linha, que tem tido muito menos procura do que a linha de tesouraria, porque o princípio, a sequência é pôr o máximo de tesouraria e liquidez. Mandámos já algumas medidas de fundo perdido que podem ser acumuladas com as linhas de crédito. Se a linha de fundo perdido for aprovada, em alguns casos, na parte agrícola até pode ter 85% em alguns casos a fundo perdido, no resto dos setores pode ir até 50%, em alguns concelhos até pode ir até um pouco mais, no caso do IFIC pode ir até 60% a fundo perdido, mas a média anda de 50% a fundo perdido. E para o futuro, também uma questão interessante, estamos no 2030. O sistema de incentivos no futuro próximo deve ou não olhar retroativamente para as empresas que tiveram problemas? Há medidas de 2-3 anos, do ponto de vista de uma fiscalidade amigável para esse território. Há medidas, ou seja, a ideia de repescar, ou seja, de retroativamente, ou seja, se alguém fizer uma candidatura ao sistema de incentivos, eu estou a dizer uma coisa como ideia, no próximo 2030, a qualquer medida, a elegibilidade pode, como sabem, pode ser retroativa, isso não é nada de novo. Mas a questão aqui é retroativa, nomeadamente às empresas que tiveram os danos a partir de 28 de janeiro deste ano. O que pode permitir uma maior transformação daquilo que hoje são linhas de crédito, com o IFIC, que é relevante, quem vai ao IFIC, só que no IFIC foram 700 empresas, e pela natureza delas, geralmente são empresas de média e de maior dimensão, são PMEs um pouco mais musculadas, e médias empresas e grandes empresas, mas nas novas linhas de sistema de incentivos, as associações aqui presentes pensem e sugiram como é que nós podemos, nos próximos anos, nomeadamente no quadro 2030, pelo meu conhecimento de tantos quadros comunitários, duvido que termine antes de lá de 32, não, peço desculpa, pelo menos antes de 29 não há de terminar de certeza absoluta, mas provavelmente há de entrar ali nos 30, porque está, como sabem, muito atrasado, isso já vem, o atraso do 2020 acabou em 24. O 2020 foi 2024, acabou em 24, por isso é natural que o 2030, de alguma forma, vá lá para 30 mesmo, vá lá entrar nos 30, possa, nesse sistema de incentivos, ter sempre essa preocupação.
1: Destaque nesta sessão no Teatro Municipal de Ourém para o reconhecimento às juntas de freguesia dos municípios de Tomar, Ferreira dos Ezes e Ourém, um reconhecimento efetivado através da entrega de uma distinção pelo papel determinante de resposta de proximidade às populações e no apoio às comunidades afetadas no pós-tempestade. A sessão encerrou com uma mensagem clara de compromisso coletivo. A recuperação do território depende da continuidade do esforço conjunto entre instituições, empresas e comunidades, com foco na eficácia e nas respostas e na preparação para futuros desafios. E ao final deste Disto e Daquilo, hoje dedicado à tempestade Kristin e à resposta que está a ser dada na região do Médio Tejo, nas mais diversas áreas, foi o resumo de um evento que aconteceu em Ourém, na quarta-feira, e que teve a batuta e organização do NERSAN, Associação Empresarial da Região de Santarém. Dos 8 dias, regressa mais um Disto e Daquilo, com uma outra conversa, outros convidados. Boa tarde.
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1: Prezados ouvintes, sejam todos muito bem-vindos a mais uma emissão do programa Um Certo Oriente, um espaço plural de partilha musical, de entretenimento, de encontro de pessoas, de mundos, de culturas e de saberes, apresentado por este vosso anfitrião António Rodrigues, que no curso do próximo tempo, aqui nesta nossa rádio a transmitir via web para todo o mundo, procurará proporcionar-lhes momentos diferentes e aprazíveis, compartilhando a melhor seleção musical, as curiosidades de ontem, de hoje e de sempre, e os pensamentos simples que nos chegam dos insondáveis destinos do Norte de África, Médio Oriente, Golfo Pérsico e da região peninsular do Sul da Ásia. Sob a erudita reflexão do poeta libanês Khalil Gibran, quando o inspirou a que sejamos sempre capazes de viver tudo o que há de sagrado em cada instante, proponho-lhes o meu singelo convite para que nos façam companhia e desfrutem de uma deleitável jornada pelas exóticas quimeras de um certo Oriente.
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Acordes iniciais da emissão de hoje de Um Certo Oriente a contemplarem as presenças, as vozes e os talentos do festivo cantor pop israelita Liraz Russo, artisticamente conhecido por Static, no single Al-Rassi. O projeto independente Abi Latifa com Yahana e Oyoro Mihalma, e misturando melodias e ritmos flamencos, ciganos e árabes com pop, a cantora franco-israelita Ishtar Alabina associou-se a Kobi Peretz em Zakiti, um magnífico prelúdio. Prosseguimos a nossa jornada pelos jardins ao oriente de nós, com uma playlist com todos os ritmos que só fazem bem. Junte-se, por isso, à nossa caravana e desfrute desta jornada singular. Para já, ao som da cantora, atriz e influencer tunisina, conhecida pela sua presença multifacetada no entretenimento árabe, Manila Amara, estreando o single Tashtatini, expressão dialetal do norte de África, que significa algo como obcecados por mim. Já mais recatado, o talentoso artista marroquino, que ganhou popularidade pelo seu estilo musical único, Salim Cravata, apresenta-nos Assassia, algo como sensibilidade. Viajando entre continentes, da Índia, Priyanka Chopra, atriz, produtora e cantora reconhecida internacionalmente e que ganhou fama ao vencer o concurso Miss Mundo 2000, embora seja mais conhecida pela sua prolífica carreira de atriz em Bollywood e em Hollywood, principalmente através da série de televisão Quântico, trar-nos-á o ritmado Ramshelela, tema que, no momento certo, nos encaminhará até ao nosso próximo conteúdo.

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1: Hoje falar-vos-ei um pouco sobre a curiosidade do nome de vários países na Ásia terminarem em istão. Uma das explicações é o facto de, nas línguas mais faladas nessa zona do globo, como o hindi, o persa e o quirguiz, istão significar lugar de morada de um determinado povo ou etnia. De acordo com esse princípio, Cazaquistão, por exemplo, significa território dos cazaques. Quirguistão, território dos quirguizes. Afeganistão, território dos afegãos. E assim por diante. A forma stão deriva de uma antiga raiz linguística indo-europeia. Provavelmente stan, sufixo que carregava a ideia de parar ou permanecer, e que daria origem, por exemplo, aos verbos stare em latim e stand em inglês. Contudo, a única exceção a esta regra é o caso do Paquistão, batizado cerca de 20 anos antes do país ser constituído como hoje o conhecemos, em 1947. Rahmat Ali, o idealizador da independência paquistanesa, juntou ao termo istão o vocábulo paqui, surgido a partir de uma combinação das iniciais das áreas reivindicadas

0: Com a nossa trajetória musical a cumprir a primeira metade da emissão de hoje de Um Certo Oriente, escutámos a cantora iemenita israelita Tahir Haim na faixa Maktub, numa versão gravada ao vivo, e do panorama musical egípcio, o cantor Amr Mustafa e o rapper Ziad Zaza obsequiaram-nos com Betenilé, enquanto que o seu compatriota Mohamed Ramadan e o produtor natural do Cazaquistão Iman Beck interpretaram o êxito Walla Lella.
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0: Animados que estamos nesta cadência rítmica, na nossa sintonia de preferência a emitir para todo o mundo via web, e onde semanalmente, ao longo desta hora, o Ocidente encontra o seu Oriente, receberemos seguidamente no alinhamento três intérpretes de luxo, três notáveis talentos transfronteiriços, mormente com o rapper e cantor sueco-assírio Ricky Rich, o músico jordano Issam al-Najjar e o artista libanês Raghib al-Amma, no inédito título Noche Roja. E a fazer a sua estreia absoluta nas nossas emissões, é com agrado que vos apresento o cantor e compositor sudanês Mo Ali, com o single Tala al-Abdr, sendo descrito pelo próprio como o primeiro reggae árabe. Assim que nos escuta em casa, no trabalho, em viagem, onde quer que se encontre, reitero o convite para que se mantenha na nossa companhia, desfrute e confira todas estas boas vibrações escolhidas a pensar em si.

Entre dunas e sonhos, com a nossa caravana a começar a fazer paulatinamente o caminho de volta, percorreremos o restante itinerário musical com uma seleção exclusiva de temas que nos ajudarão a adornar essa rota, nomeadamente com o cantor natural de Haifa, Bart Zabri, e o intérprete iraniano Sirvan Khosravi, em Divoneji, Loucura, traduzido do Farsi. Seguindo-se-lhe já na parte final, e para musicalmente nos despedirmos da melhor maneira possível, as harmoniosas interpretações dos proeminentes cantores egípcios Mohammad Ramadan com o laureado Hit Maklesob, e esta é uma das que eu gosto mesmo muito, e de Michel Messag. E assim se faz um certo Oriente. O pensamento que decora o pergaminho que sela a emissão de hoje inspira-nos que não somos uma gota no oceano, mas o oceano inteiro numa gota. Até já!

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1: E praticamente a concluir o capítulo de hoje do programa Um Certo Oriente, como um dia legou para a posteridade Carl Sagan, diante da vastidão do tempo e da imensidão do universo, é um enorme prazer para mim dividir um planeta e uma época consigo. Aproveito esta oportunidade para deixar uma palavra de gratidão a todos vós, estimados ouvintes, que durante esta última hora me concederam a amável honra da vossa simpática companhia, assim como endereçar uma devida palavra de reconhecido apreço à fantástica equipa desta nossa rádio, que uma vez mais tornou possível levar até vós esta edição e que para mim constitui sempre um gosto e todo um privilégio produzir e realizar. Sou o António Rodrigues e voltarei ao vosso convívio, oxalá, de hoje a 8 dias, à hora certa, para mais uma nova peregrinação pessoal, interior e geográfica pelos jardins ao oriente de nós. Até lá, desejo a todos a continuação de uma excelente semana. Muito obrigado pela vossa presença. Bem-ajam. Maktub. Estava escrito.

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5: Precisamente, cá estamos nós, de volta para mais uma jornada de trabalho aqui na Rádio de Todos os Sucessos. É efetivamente mais uma edição do teu clube de eleição, com uma lista de ótimas propostas musicais, entre estreias e recordações e espaços dedicados, como por exemplo o Pão do Dia, espaço que o Carlos Cunha traz aqui todas as semanas, sempre com uma história à volta de uma música ou de um artista. Entretanto, para o tiro de partida de hoje, escolhi a novíssima do Gonçalo Gomes. O artista bairradino apresentou esta semana Aprender, o novo single já disponível em todas as plataformas digitais e que conta com a participação da Kika. Depois da participação de Gonçalo Gomes no Festival da Canção, onde chegou à final, os dois artistas juntam-se numa colaboração escrita pela dupla e composta com o produtor João Umbelino. Sim, então, muito bem-vindo a esta humilde casa. Fica ligado.

0: uma sonoridade pop e um tom ligeiramente irónico, este Aprender aborda uma relação emocional complexa, marcada por dinâmicas de poder, dependência e vulnerabilidade. A canção resulta de uma parceria natural entre Gonçalo Gomes e Kika, que cruzam as suas influências num equilíbrio entre a sexualidade e identidade própria.
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0: Os Maroon 5 estão de volta com um novo single que evoca a sensação dos primeiros êxitos da banda. Heroine é o primeiro lançamento da banda desde a edição Deluxe do seu 8º álbum de estúdio, Love Is Like, de 2025.

0: Os Maroon 5 vão em breve embarcar numa extensa digressão internacional abrangendo a América Latina e a Europa e que incluirá atuações como cabeças de cartaz no cobiçado BST Hyde Park em Londres e no Rock in Rio. Esta Heroine será certamente uma das canções a apresentar pela banda.
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0: O artista porto-ricano Raul Alejandro lançou Dando Vueltas, o seu novo single, uma faixa que une música e futebol em plena contagem decrescente para o Campeonato do Mundo de Futebol deste ano de 2026.

Esta Dando Vueltas, na voz do porto-riquenho Raul Alejandro, reflete a energia, o ritmo e o sentido de comunidade que envolvem o futebol, sobretudo na cultura latina. A faixa foi desenvolvida em colaboração com produtores como Eduardo Cabra, Edgar Barrera, Rios e Sebastián Otero, resultando num som que combina influências urbanas com toques globais. Carta de despejo mostra a angolana Ana Joyce mais firme do que nunca a transformar um desgosto num momento de afirmação. Com a sonoridade envolvente de Kizomba, o tema traz uma atmosfera íntima, mas cheia de atitude. Aqui não há espaço para dúvidas. Em vez de pedir para alguém ficar, a artista fecha a porta e segue em frente. O título reflete esse ponto de ruptura, um aviso de despejo emocional, onde o amor já não tem lugar e ela decide recuperar o seu espaço.

artista portuguesa Kari apresenta este seu novo single, de título Inglaterra, que retrata uma relação marcada por sonhos e expectativas que não se concretizaram. A canção explora emoções como a desilusão, o crescimento pessoal e a aceitação, reforçando o lado mais intimista da artista. O sétimo álbum de estúdio de Meghan Trainor, Toy With Me, lançado no passado 24 de Abril, tem uma faixa para todos os gostos. É o caso deste Shimmer, que segundo a própria artista vai ajudar todos aqueles que estão a passar por momentos difíceis a reerguer-se.

0: neste Shimmer que começamos a amar-nos novamente. Tipo, eu não transpiro, eu brilho. 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É assim que Meghan Trainor apresenta esta faixa do novo álbum Toy With Me.
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0: Is It Fun or Is It Over? É um EP pop de 6 temas da norte-americana Mercer Henderson, editado a 24 de abril. É o seu segundo trabalho e apresenta uma mistura de faixas pop emotivas, incluindo a faixa de apresentação, esta Kiss Me Better.

Mercer Henderson não perde tempo neste Kiss Me Better, uma canção que mergulha de cabeça numa melodia cativante acompanhada por palmas e uma guitarra suave, apresentando um refrão super único. É uma das 6 faixas do EP.

falei do Júlio Pereira, surgiu-me aqui a sua colaboração com a banda irlandesa Chieftains, em 95, do álbum Santiago, um álbum que recebeu um prémio Grammy por essa altura, 95, 96. E o Júlio Pereira, além de... ele já tinha colaborado, ou colaborou depois no futuro, com artistas como Pete Seeger e Kepa Junqueira, só para enquadrar aqui. Esta aventura internacional dele, ele influenciou muito a banda Chieftains, por isso é que o convidaram, claro, mas levou a canção que nós vamos ouvir hoje, uma canção que todos vocês conhecerão, que se chama Não Vais ao Mar Toino, uma canção popular, e que lá no disco Santiago assumiu o nome Não Vais ao Mar Toino, entre parênteses, Don't Go to the Sea Toino, como haveria de ser, não é? Portanto, é mais uma canção instrumental, desta vez levada por um português, por uma banda irlandesa, e é uma colaboração que eu saúdo, porque sou português, mas gosto muito da Irlanda. E portanto vamos ficar com The Chieftains, com participação de Júlio Pereira, e a música Não Vais ao Mar Toino, Don't Go to the Sea Toino.

episódio 106 do espaço O Pão do Dia. O Carlos Cunha teu destaque hoje a Chieftains e Júlio Pereira. Sérgio de Oliveira lançou na semana passada Raízes, com música da sua autoria, dando vida às palavras de Mário Lopes, autor da letra. Um tema que nasce de uma perda real, no seu sentido mais humano e universal. Mas não procura explicar a perda, procura sim sentir o que fica depois dela. Não me der.

0: Segundo o próprio Mário Lopes, autor da letra, este poema foi escrito num dos momentos mais difíceis da sua vida. Tinha perdido o pai, havia pouco tempo, e dentro de si acumulava-se um peso silencioso que já não conseguia suportar. Escrever foi a forma que encontrou para libertar aquilo que lhe oprimia o peito, para dar voz ao que ficou por dizer e transformar a saudade em algo que pudesse, de alguma forma, respirar fora de si. A música ficou a cargo de Sérgio de Oliveira neste novo single de título Raízes.
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0: A canadiana Sarah McLachlan, vencedora de 3 prémios Grammy e considerada uma das mais belas vozes da música popular, segundo a revista Variety, lançou o seu novo single All This Disaster pela Concord Records. O single chegou pouco tempo depois do lançamento do seu aclamado álbum Better Broken, edição essa que decorreu no outono passado.

0: Sarah McLachlan revela que este All This Disaster nasceu de um groove de guitarra antigo que acabou por partilhar com os produtores Tony Berg e Will McLellan durante a gravação do seu novo álbum. A canção ganhou forma através de uma colaboração com Alex Greenwald, dos Phantom Planet, que escreveu a letra e ajudou a estruturar a composição final. Segundo a artista canadiana, a música evoca uma sensação de verão e liberdade, ideal para ouvir enquanto se conduz com a capota aberta e se deixam as preocupações para trás.
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0: A meio da sua digressão mundial Before the Bloom e antes do lançamento do seu novo álbum, Florescence, Maisie Peters lançou um novo single com a participação da 6 vezes nomeada para os Grammy, Julia Michaels. Trata-se deste Kingmaker.

Lucas Graham surpreendeu toda a gente com este seu novo single, To Know a Girl, abandonando a pop cativante que o tornou uma estrela internacional e virando-se para as tradições folclóricas com que cresceu em Christiania, na Dinamarca. Essa atmosfera surge neste novo single que troca o brilho de estúdio por algo mais terroso e intimista. O angolano Landrick lança Grandes Amores Não Acabam Juntos, um tema que pega na ideia de que nem todas as relações importantes chegam ao fim da forma que esperamos, mas isso não lhes tira peso. A voz entra carregada de melancolia, contrastando com uma base quente e emotiva que mantém a música em movimento.

0: percurso sólido e vários sucessos na bagagem, Landrick continua a ligar Angola, Portugal e a diáspora com um som consistente. Este Grandes Amores Não Acabam Juntos segue essa linha emocional, mas com produção atual e bem definida.
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0: Com apenas 19 anos, Ricardo Maia apresenta Só Por Ti, o seu novo single, depois da estreia com Mesa para Dois. O jovem artista ganhou notoriedade ao participar no The Voice Portugal, onde integrou a equipa de Nininho Vaz Maia e terminou como vice-campeão. Mais um...

Este Só Por Ti aposta numa sonoridade leve e com referências à música portuguesa, alinhada com uma estética mais próxima do verão. Com este lançamento, Ricardo Maia continua a desenvolver o seu percurso na música, dando seguimento aos primeiros temas editados. 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O espanhol Quevedo uniu forças com o porto-riquenho Elvis Crespo em La Graciosa, tema que já se tornou um sucesso, liderando as tabelas como a faixa mais ouvida no Spotify Espanha e, contudo, para ser um dos maiores hits do verão europeu, incluindo cá em Portugal. Desde o seu lançamento, La Graciosa subiu rapidamente nas tabelas graças a uma combinação eficaz de ritmos urbanos e uma contagiante vibe tropical. E assim vamos tomar um café caribenho para saborear esta vibe. Voltamos daqui a pouco para a segunda parte do Clube Megahertz. Fique bem ligado.

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7: Estamos de volta para a segunda parte.
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7: Pois, com certeza sou eu mesmo que cá estou para te acompanhar nesta que é a segunda de duas etapas do Clube Megahertz. Segunda emissão de maio e a passos largos para o próximo verão. Já vai espreitando ali na esquina, não é verdade? E é precisamente isso que a Inês Marques Lucas sente e por isso lançou esta semana Traz-me o Verão a Casa. Novo single que vai antecipando o sucessor do EP 30, editado no ano passado, ao mesmo tempo que continua com a sua digressão nacional. Bem-vindo de volta ao Clube Megahertz.

0: Traz-me o Verão a Casa. Inês Marcos Lucas volta a contar com o parceiro Choro na produção do tema, à semelhança de temas do último EP, como são o caso de Não Posso Afinal, Elefante na Sala e Saltamos Daqui. As apresentações ao vivo sucedem-se por todo o país. No sábado, 16 deste mês de maio, segue para o Cinema Teatro Joaquim de Almeida, no Montijo, seguindo-se o Festival Rádio Faneca, em Ilhovo, a 6 de junho, e ainda o Primavera Sound, no Porto, a 11 de junho.
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0: A alemã Kim Petras começa a revelar os primeiros passos da sua nova era com o lançamento do single e videoclipe de Need for Speed, faixa que prepara o terreno para o aguardado álbum Detour. Com uma sonoridade pop pulsante, marcada por batidas intensas e vocais carregados de autotune, a música chega depois de a artista ter criticado publicamente a Republic Records, acusando a editora de falta de suporte e pedindo a sua libertação para seguir uma carreira de forma

0: co-produzida por Margo XS, Frost Children e Night Feelings, esta Need for Speed critica a obsessão da indústria por números e resultados rápidos. Kim Petras afirmou, inclusivamente, que a faixa aborda a busca incessante por mais sucesso e validação, um ciclo que apaga a individualidade até restar apenas a sensação de estar demasiado ocupada para realmente viver.
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0: Danny Ocean, a quem se juntou o colombiano Drian Castro, entregam uma ode ao alívio em Desahógate, uma faixa que mistura emoção íntima com ritmos dançantes e de praia. Este novo single expande o universo sonoro do artista venezuelano, abraçando uma estética fresca e de praia que combina ritmos dançantes com uma profundidade emocional mais íntima.
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0: o álbum Pop Blues Flamenco, de onde retirei este Amor de Novela, na voz de Lucas Maia, e segundo o próprio, não é só música, é raiz, é identidade, é o caminho que o trouxe até aqui. Natural do Porto, o artista tem vindo a conquistar o público com uma fusão única entre influências flamencas, pop contemporâneo e melodias ibéricas. Vai estar nesta sexta-feira, dia 15, no Art Club, na sua cidade natal.
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0: Os Companhia Algazarra abriram um novo capítulo na sua já longa trajetória com o lançamento de Tudo ao Contrário, o décimo disco de estúdio da banda, edição essa que aconteceu no primeiro dia deste mês de maio em todas as plataformas digitais. O novo trabalho assinala também um marco histórico para o coletivo de Sintra. Trata-se da primeira edição em formato vinil da sua carreira. O segundo single, depois de Ignite, foi este, Tudo.

0: To The Top fala sobre perseguir sonhos através do movimento, da dança e da superação, assumindo-se como um hino à energia coletiva e à vontade de ir mais longe. É o segundo single de Tudo ao Contrário, décimo disco dos sintrenses Companhia Algazarra, foi lançado no primeiro dia deste mês de maio.
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0: John Summit encontrou uma saída da Matrix e um caminho bem diferente do ambiente corporativo tradicional. Construído sobre um tema da fuga da monotonia do trabalho das 9 às 5 e do Tech House, que impulsionou a sua carreira, o seu segundo álbum, Control Escape, abraça esta imagem, trocando a rotina sob luz fluorescente pela total autonomia criativa. Esta Shade of Blue é uma das faixas presentes no disco.

0: Control Xscape, que contém este Shades of Blue, do ex-contabilista norte-americano John Summit, foi lançado precisamente no último dia da declaração do IRS nos Estados Unidos, o chamado Tax Day, precisamente a 15 de abril. É o sucessor de Comfort in Chaos, de 2024.
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0: Agora sigo em frente com o 45º episódio do Top dos 50 Álbuns Mais Vendidos de Toda a História.
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0: Hoje destacamos o álbum posicionado no 6º lugar do top 50 álbuns mais vendidos de todos os tempos. Lançado a 4 de novembro de 1997, Come On Over é o 3º álbum de estúdio da cantora e compositora canadiana Shania Twain. À semelhança do seu trabalho no seu antecessor, The Woman in Me, de 1995, Twain colaborou inteiramente com o produtor e então seu marido Robert John Newt Lange. A artista queria melhorar as suas capacidades de composição e escrever um álbum conversacional que refletisse a sua personalidade e crenças. As faixas resultantes exploram temas de romance e empoderamento feminino abordados com humor. Come On Over recebeu críticas mistas dos críticos musicais. Alguns apreciaram o apelo transversal e a experimentação country pop do álbum, enquanto outros criticaram as letras e questionaram a sua categorização de música country. De qualquer forma, o disco transformou Shania Twain na rainha do country pop, quebrando barreiras entre géneros musicais e conquistando fãs em todo o mundo. Com uma mistura irresistível de country, pop e rock, Come On Over tornou-se no 2º álbum mais vendido por uma artista feminina na história, a seguir a Whitney Houston, com mais de 40 milhões de cópias. Alcançou o 2º lugar na tabela Billboard 200 dos Estados Unidos, liderando as tabelas em vários outros países, incluindo Austrália, Canadá e Reino Unido. É o álbum country mais vendido dos Estados Unidos e foi certificado 20 vezes platina pela Recording Industry Association of America em 2004. Das suas faixas podemos salientar You're Still the One, From This Moment On, That Don't Impress Me Much e Man, I Feel Like a Woman, um verdadeiro hino de empoderamento feminino repleto de atitude e energia.
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1: Foi o 45º episódio do Top dos 50 Álbuns Mais Vendidos Todos os Tempos, destacando Come On Over, terceiro álbum da canadiana Shania Twain, lançado em 1997, surgindo na posição 6. Após um ano de conquistas históricas que consolidaram a sua posição no topo da pop nacional, os À Toa preparam-se para tocar o país com o lançamento de Mesa Noutro Lugar. O novo single chegou a todas as plataformas digitais em abril, no final de abril, e já é um hino à vulnerabilidade e à honestidade emocional.

0: registro pop rock que privilegia a intensidade, esta Mesa Noutro Lugar fala do impacto real de um fim de ciclo. A música combina a energia dos à toa com uma letra confessional sobre o peso de esconder a verdade de quem nos rodeia.
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0: O terceiro álbum de Olivia Rodrigo, You Seem Pretty Sad for a Girl So In Love, só será editado em junho, mas já teve uma estreia estrondosa nas tabelas da norte-americana Billboard da

semana passada, Rodrigo lançou o primeiro single do álbum, Drop Dead, no dia 17 de abril. No início deste mês de maio, era a quarta música da sua carreira a estrear em primeiro lugar na Billboard Hot 100, seguindo-se a Driver's License, Good For You e Vampire.

0: Olivia Rodrigo não poupou esforços para garantir a estreia em primeiro lugar desta Drop Dead. A canção foi lançada em 6 versões diferentes: a original, a acústica, a acelerada, a lenta, a instrumental e a capela, todas contribuindo para a mesma posição nas tabelas, e apresentou-a ao vivo no Coachella no âmbito do concerto de Addison Rae um dia após o lançamento, que aconteceu no passado 17 de abril.
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0: Nascida na Polónia, mas atualmente radicada em Londres, Yaya Mira compõe música com charme e personalidade, entrelaçando melodias pop elegantes com uma profundidade emotiva inconfundível, como podemos verificar nesta novíssima Cinnamon.

0: depois de emocionar o público no seu concerto esgotado no Madison Square Garden, em Nova York, Lewis Capaldi apresentou esta Stay Love, a nova canção que se junta ao aclamado EP Survive, editado no ano passado. Com estreia em nome próprio, marcada para Portugal, no próximo dia 18 de julho, na Praia do Relógio, na Figueira da Foz, o artista escocês prepara-se para um dos concertos mais aguardados do verão nacional.
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0: Tiago Nacarato apresentou em abril o seu terceiro álbum de originais, intitulado Não Sabia o Desamor. Composto por 9 temas, este trabalho sucede ao lançamento de Amélia, o primeiro single do disco, editado em dezembro, que surgiu como uma homenagem sentida e um gesto de reconhecimento à sua avó. A faixa de destaque do disco é esta, Há de

0: Não sabia o Desamor, o disco mais recente de Tiago Nacarato, que tem como single de destaque este Há de Haver, revela uma nova etapa na trajetória do artista, marcada por uma abordagem mais intimista e profundamente emocional. O longa duração assume-se como o registro mais visceral e íntimo de todo o percurso de Nacarato, nascente na premissa de que ninguém atravessa a vida sem feridas e oferecendo, através da escrita, um refúgio de resistência para as inevitáveis perguntas existenciais.
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0: E agora vamos recordar o tema que abriu o Clube Megahertz há 10 anos.
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0: No dia 14 de maio de 2016 foi transmitida a emissão número 165 do Clube e nesse dia escolhi o álbum Lisboando, do guitarrista João Pires, lançado em 2015. A faixa selecionada foi Emera, que conta com a voz da brasileira Aline.

0: Emera, com a voz de Aline Frazão, do álbum Lisboando, do guitarrista João Pires, lançado em 2015, foi o tema de abertura da emissão 165 do Clube Megahertz, transmitida a 14 de maio de 2016. Foi assim o Clube Mega 10 anos de hoje.
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0: E assim chegámos à reta final desta edição 674 do Clube, mas ainda há tempo para a habitual piada seca do dia.
2: Piada seca do dia. Ouvi daí ontem um amigo para lá ir jantar a casa uma língua de vaca que eu fiz bem boa.
3: Oh, e então?
2: Disse que não queria comer algo que saísse da boca de um animal.
3: Ah, e o que fizeste?
2: Olha, fiz-lhe ovos mexidos. Piada seca do dia.
0: Ora, aí está a piada seca do dia com um amigo que não comia nada que saísse da boca de um animal, mas, olha, comeu ovos.
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0: Os Soma Please, projeto formado pela dupla de produtores Nuno Bracur e Rob Williamson, preparam-se para editar o seu EP de estreia, Ballet, na próxima quinta-feira, dia 14. O duo luso-britânico conheceu-se em Manchester e tem desenvolvido desde então uma colaboração marcada por viagens entre o Reino Unido e Portugal. I'm a Fan é um dos singles de antecipação e conta com a participação especial de Julian Barbagallo, baterista que integra a formação ao vivo dos Tame Impala. Assim, despeço-me por hoje, sei que vais ficar ligado à rádio de todos os sucessos. Eu contarei contigo na próxima edição do Clube. Fica bem, tchau, tchau, tenha uma boa semana.

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A todos, muito boa noite. Este é o Calmamente. Já sabe que começamos e terminamos o fim de semana de forma mais calma e tranquila, levando-lhes a vocês todos aí desse lado a magia das melhores baladas de todos os tempos, de ontem e de hoje. Eu sou a Guina Oliveira, que vos faz companhia às sextas da meia-noite à uma, na Antena Livre, a rádio como você gosta, e aos domingos das 23 à meia-noite na Rádio Itágita, a rádio dos bons velhos tempos. Iniciamos hoje com uma voz incrível dos anos 80 que dá pelo nome de Alison Moyet, For You Only. E é tão bom quando temos alguém a quem podemos dedicar algo muito especial, simplesmente só para essa pessoa, certo? Fiquem por aí.

Gino Vanelli, Hurts to Be in Love. Glenn Medeiros, Lonely Won't Leave Me Alone. Elton John, Cry to Heaven. Elvis Presley, And I Love You So. Eric Carmen, Love Is All That Matters. Freddie Mercury, In My Defense. E Gary Barlow, Forever Love. Aquele amor que todos nós sonhamos para sempre, verdadeiro e único. Tão bom, não é? A quem acontece, é claro. Continuemos? Claro que sim.

George Benson, Nothing's Gonna Change My Love For You. George Jones, Stopped Loving Her Today. Gloria Estefan, Cuts Both Ways, Gone West, I'm Never Getting Over You. E Griffin House, When the Time Is Right. Calmamente, sextas, meia-noite, uma, Antena Livre, rádio como você gosta. Domingos, Rádio Tágita, rádio dos bons velhos tempos. Eu sou Aquino Oliveira, que convosco começa e termina os fins de semana de uma forma calma e tranquila, levando-vos a magia das melhores baladas de todos os tempos, de ontem e de hoje. Encerro com Aram Scaram, Let It Go, esperando a vossa companhia no próximo calmamente. Até lá.

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3: Se está a trabalhar na nossa companhia, saiba que é um prazer poder levar até si estas músicas que, certamente, ajudam a que a noite corra melhor. Eu, pela minha parte, tenho todo o gosto em passá-las para si. Fique por aí comigo e tenha uma ótima noite com a Tágide.

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0: 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Obrigado por estar aí comigo. Tenha uma excelente noite.
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Só na tarde lhe damos a ouvir músicas que já não ouvem mais lado nenhum. Eu escolhi um par delas para ouvirmos esta noite. Fico por aí para as recordarmos juntos.

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